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0: Agora para a última, eu acho que toda a gente conhece esta. Não.
1: Claro que conhecem.
0: Bem, mas quem conhece pode levantar os decibéis.

0: O último fascículo de Esteves sem metafísica. 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
1: Bom dia.
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1: E bom dia, Liliana.
3: Bom dia, morreu o baterista português Vicky Marques. Após a notícia áurea, fez questão de recorrer à sua página de Instagram para lamentar a partida do músico com quem trabalhou. Por sua vez, o músico e cantor Luís Caracol também fez uma publicação na sua página de Instagram a lamentar a partida de Vicky Marques, prestando-lhe uma homenagem. Vicky Marques trabalhou com vários artistas, além de Áurea e Mafalda Veiga, Paulo Gozo, Paulo de Carvalho e Gilberto Gil, entre muitos outros. O funeral do músico Luís Represa está marcado para hoje numa cerimónia reservada à família e é antecedido por uma cerimónia religiosa na Basílica da Estrela, em Lisboa, aberta ao público, disse a agência Lusa, fonte da agência que o representa. O início da cerimónia está marcado para as 3 da tarde na Basílica, segundo a mesma fonte. Luís Represas, que estava a assinalar os 50 anos de carreira, morreu na quarta-feira aos 69 anos. Em 2005 foi distinguido pelo Estado português com a Ordem de Mérito, grau de comendador. O cantor estava a comemorar 50 anos de carreira e tinha anunciado 2 concertos nos Coliseus de Lisboa e do Porto para abril de 2027. Fausto Bordalo Dias, José Afonso, Carlos do Carmo, Bernardo Sassetti, Pablo Milanês, Ivan Lins, Martinho da Vila, Simone, Jorge Palma, Phil Collins, Compay Segundo, Gilberto Gil e Carlinhos Brown são alguns dos músicos com os quais Luís Represas colaborou. Os norte-americanos os Cock Robin vão regressar a Portugal para 2 concertos em 2027. Sobem aos palcos do Coliseu dos Recreios em Lisboa a 29 de abril e do Coliseu do Porto a 2 de maio. Consigo trazem a digressão 85-89, assente nos 3 primeiros álbuns. Fundados em 1982 por Peter Kingsbury, os Cock Robin separaram-se em 1990, tendo regressado ao ativo em 2006. Desde que regressaram, já editaram 4 álbuns, o último dos quais, intitulado Homo Alien, saiu em 2021.
1: Sexta-feira, 24 de julho, 2 minutos depois das 8, num dia que é de céu pouco nublado ou limpo em grande parte do país, ainda que até ao meio da manhã, períodos de céu muito nublado, principalmente a sul e aqui também na Grande Lisboa. Atenção, porque há a possibilidade de aguaceiros, em geral fracos e dispersos no norte e centro, menos prováveis no interior, e também uma descida da temperatura máxima para este início de fim de semana. 27 graus é a máxima para Lisboa, 34 graus para Faro, 25 para Coimbra e 24 para o Porto. As temperaturas mais altas, ou a temperatura mais alta, é mesmo esta de Faro, com 34 graus. Para o fim de semana, a previsão é de algumas nuvens no sábado, mas no domingo as coisas melhoram até em termos de temperatura e sobe a temperatura consideravelmente, até principalmente no interior. Olhamos para os transportes. A esta hora circula-se sem perturbações no metro de Lisboa, e é assim também no metro do Porto.
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1: Vamos lá começar isto, uma nova hora nos 97.8 e em radarlisboa.fm. Estamos a caminho do fim de semana, o primeiro turno na direção do fim de semana, com muito para fazer até lá. Daqui a pouco o Evangelho. Rúmia sugere-nos um passeio. Antes disso, 3 canções, 3, uma para Jack White, uma para os MGMT e outra para Já Fui Pedro. Sejam muito bem-vindos ao primeiro turno de sexta-feira.

0: Mal de ócio para combater o tédio.
1: Tem a palavra Rúmia.
2: Olá, sou a Rúmia. Para uma escapadinha de fim de semana, quero recomendar-vos ir a Chaves, no norte, onde podem desfrutar das suas termas.

recapitular os últimos minutos na Radar, agora que são 20 minutos, passam 20 minutos das 8. Ouvimos os Depeche Mode com In The End, um dos temas das Memento Mori Sessions, um dos temas que depois do álbum Memento Mori foi revelado. Atrás, Rumia, Baby If You Have Me, música nova para a cantora e compositora que ouvimos esta semana no Evangelho. Agora 8h21, bom dia, boa viagem.

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7: Agora 8h25 na Radar. Bom dia, boa sexta-feira, bom fim de semana. Daqui a pouco vamos a uma sala de chá em Tóquio. Um salão de chá em Tóquio. Mas primeiro, Morro na Praia. Os Capitão Fausto na Radar. Bom dia.

0: O Justice com Tame Impala, One Night All Night, um dos temas de Hyperdrama, álbum de 2024, marcou o regresso da dupla francesa, o primeiro álbum desde 2016, depois passagem por Portugal, acabaram por conseguir vir até cá. Um dos nomes também vimos no Nós Alive, não este ano, no ano passado, e que ouvimos na playlist da Radar atrás, os Blossoms com Meet Me In Love, eles que têm álbum marcado para outubro, fazem parte também da nossa playlist de verão, aqui nos 97.8. Vamos ao Observatório Radar, vamos ao destaque desta semana, inteirinho para o Ziyar Act.
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0: Chama-se You're Gonna Need A Little Music. Assim se chama o álbum do Ziyar Act, o coletivo de Leeds, que esta semana passa por cá. Dois temas para fechar a escuta: Redeemer e Talkie Talkie People.

0: Os Yard Act no Observatório Radar ao longo de toda a semana com You're Gonna Need a Little Music.
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4: 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Um romance leve e divertido que acompanha a história de Amélia, num enredo repleto de peripécias, humor e cenários inspirados em Aveiro. É dia 25 de julho, às 16 horas, na FNAC Gaia. A entrada é livre. A FNAC Avenida Roma recebe uma sessão do Clube BD Marvel, dedicada ao universo Spider-Man, moderado pelo criador de conteúdos, Fábio Gonçalves, e pelo artista de banda desenhada, Diogo Campos. O encontro inclui conversa, partilha de recomendações e um quiz temático sobre um dos mais populares heróis da Marvel. O encontro está marcado para dia 25 de julho, às 17 horas, na FNAC Avenida Roma. A entrada é livre.
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5: Celeste Boursier Mougenot apresenta no Mate Gallery uma das obras que mais contribuíram para o seu reconhecimento internacional. 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O resultado desta interação é uma paisagem sonora e visual em constante mutação e um extraordinário exemplo do encontro entre natureza e cultura.
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8 horas e 53 minutos, sexta-feira, 24 de julho. Passagem antes das 9 pelo quiosque. Olhamos para os destaques desta sexta-feira, quase a ir de fim de semana, o que hoje nos trazem os jornais. Ora, começamos pelo Expresso, porque é sexta-feira, está cá fora a edição do semanário que hoje traz à manchete os professores e o regresso a essa a questão dos exames, a questão que ao longo desta semana tem ocupado as mentes de quem escreve sobre a atualidade e ocupado também as cabeças de muitos dos que estão ligados, claro, à entrada ao ensino superior, assim é que é. Estava por aqui a ver esta primeira página do Expresso, que traz de regresso a questão dos exames, mas traz principalmente a questão do Primeiro-Ministro, que resiste e empurra saídas do Governo para depois do verão. A propósito do Ministro da Educação, que está seguro, o da Administração Interna é o elo mais fraco, diz o Expresso. A investigação ainda não descobriu a autorização para entregar atrelado. No Monte de Luís Neves, o estacionamento também é ilegal. Manchete do Expresso, que olha também para, então, os alunos que estão sem acesso às provas originais. Os estudantes querem consultar os exames que fizeram em papel, mas estes continuam num armazém. E também como os portugueses ganharam o hábito de ir à praia. Muito mudou. Desde os primeiros banhos do Rei Dom Luís, em Cascais, Ramalho Artigão registou os mergulhos inaugurais no Atlântico em livro e ficaram claros os benefícios sanitários da Saison Balnear. A partir daí vieram novos costumes, trajes e fronteiras sociais que alteraram o tempo e os dias à beira-mar. A foto que está hoje na primeira página do Expresso leva-nos para a revista, porque esta semana o destaque vai então para os banhos de mar, os nossos costumes na praia. Já agora, a revista do Expresso traz também 37 grandes livros para as férias de verão. E do Expresso para os diários, esta manhã o que nos traz o Público. O Governo, que já decidiu sair de 17 empresas, um grupo de trabalho formado pelo Ministério das Finanças pede mais vendas, sugere vendas como a da gestora do Autódromo do Estoril ou da Mobi-E. Também o Público esta manhã fala sobre o Festival de Cinema de Veneza. Nani Moretti, que fez as pazes com a Bienal e está a concurso, 30 anos depois, para além do destaque do Y desta semana, o suplemento cultural com Adam Phillips, rockstar da psicanálise. Culpar a infância por tudo é culpar as mães, diz em entrevista. O Jornal de Notícias fala sobre as obras na Ponte da Arrábida, ao mesmo tempo que as da VCI e A1. Porto e Gaia em destaque nesta edição de hoje do JN. A intervenção adiada para o final do ano por questões burocráticas. Haverá condicionamento, mas não corte total do trânsito. E finalmente o DN, que volta a olhar para o barómetro DN Aximaz, diz-nos que o PS se mantém à frente nas intenções de voto e o Chega ultrapassa a AD. Destaque para a grande fotografia de hoje no DN. Antes do último salto, Nelson Évora tenta ser campeão nacional do triplo salto aos 42 anos. Passagem rápida pelos jornais internacionais, só para dizer que encontrei aqui primeiro no La Vanguardia, no espanhol, uma nota sobre o calor extremo noturno que causa mais mortes do que o calor extremo diurno em Barcelona. Há um estudo que indica que a necessidade de refrigeração em Barcelona, na cidade, triplica a necessidade de aquecimento na cidade. É uma nota importante de um estudo no La Vanguardia nesta manhã. E já agora, a propósito do calor, vêm também os incêndios. Tanto Espanha como França estão hoje em destaque nos jornais nacionais, mas também, por exemplo, no Washington Post, a propósito dos incêndios. E a propósito disso também, o Guardian Weekly, a revista semanal do Guardian, traz hoje uma pergunta na primeira página. Pergunta-nos se estamos prontos para a era dos incêndios globais.

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1: Outras notícias nesta manhã de sexta-feira, 24 de julho, o outro lado da cultura, com a Liliana Teixeira Lopes à hora certa e depois às 9h30, quando nos encontrarmos na paragem. Destaque também para algumas novidades musicais de hoje, porque é sexta-feira, há muita música nova por aí. Os Strokes têm álbum novo. Enfim, algumas das coisas de que vamos falar na próxima hora. Para já, Minta and the Brook Trout, para fechar esta. Born to be Mild. 8h58, bom dia. Boa sexta, bom fim de semana.

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1: Mais 3 minutos. Bom dia.
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3: Bom dia. No MACAM, Museu de Arte Contemporânea, na Rua da Junqueira, em Lisboa, pelas 9:30 da noite de hoje, Jacques Morandbound e Fred Martins juntam-se para apresentarem um concerto dedicado ao legado da música popular brasileira. O repertório inclui canções de Tom Jobim, Vinícius de Moraes, Chico Buarque, Carlos Lira, Caymmi e Ari Barroso. O espetáculo inclui também temas de Fred Martins, que dialogam diretamente com o universo da Bossa Nova, reunindo tradição e criação contemporânea. Na Elchis Factory, em Alcântara, a partir das 10 da noite de amanhã, sábado, os Foster the People regressam a Lisboa para um dos seus famosos DJ sets. Considerada uma das bandas mais emblemáticas da década de 2010 e um fenómeno global graças ao álbum Torches e ao single multiplatinado Pumped Up Kicks, têm vindo a dominar as pistas de dança no formato duo composto por Mark Foster e Isam Aynes, que neste concerto se distanciam da fórmula tradicional indie rock dos seus concertos tradicionais. Pat Metheny atua já na próxima segunda-feira, dia 27 de julho, no Coliseu dos Recreios, um concerto com início previsto para as 9 da noite. Desde o histórico LP Bright Size Life, de 1975, até aos projetos mais recentes, o guitarrista Pat Metheny construiu uma carreira singular, com mais de 20 milhões de discos vendidos e 20 prémios Grammy em 10 categorias diferentes. Ao longo do seu percurso, colaborou com nomes como Herbie Hancock, Ornette Coleman, Steve Reich, Jim Hall, Milton Nascimento e David Bowie, explorando formatos que vão da guitarra solo à música orquestral, passando por projetos visionários como o Orchestrion. Segunda-feira, o músico norte-americano atua no Coliseu dos Recreios.
1: 9 horas e 5 minutos desta sexta-feira, 24 de julho. Então, e hoje? Está mais quente? Menos quente? Bem, depende de como se sentem, mas a previsão do Instituto Português do Mar e da Atmosfera é esta. Uma previsão de céu pouco nublado ou limpo em grande parte do país, principalmente na região sul. De resto, há a previsão de nuvens, pelo menos até ao final da manhã, na Grande Lisboa, no Grande Porto, sendo que no Grande Porto há também a possibilidade de aguaceiros em geral, fracos e pouco frequentes. É essa a previsão então do IPMA. Prevê também que deixa a temperatura máxima, em especial no interior. Máximas para hoje: 27 graus em Lisboa, 34 em Faro, 25 em Coimbra e 24 no Porto. Os 34 graus de Faro são então a temperatura mais alta para hoje. Amanhã ainda as nuvens dominam a paisagem, mas depois no domingo a previsão do IPMA é para um dia de céu limpo e mais calor. 9 e 6, bom dia.
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1: O futuro é já daqui a pouco, com a escolha do Helder no Em Repeat, quando forem 9:15, a nossa paragem lá para as 9:30, a Discopátria às 9:45 com Cabrita, entre muitas outras coisas para esta sexta-feira, 24 de julho. Para já, começamos com os Midnight Generation, Runaways para ouvir, Kiwi Junior também. Bom dia, bem-vindos, bom fim de semana. Este é o primeiro turno na Radar.

0: La Securité com Snack City na Radar às 9h17. Também os Kiwi Junior, Waiting in Line, eles que lá mais para a frente têm álbum novo. Nós regressamos a esse clássico Waiting in Line nos 97.8. Também os Midnight Generation Runaways para ouvir na abertura desta hora. Chegámos à hora do Em Repeat, a escolha é do Elder.
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2: Delbert Carvalho aqui, o que eu gosto mais de ouvir em repeat é From Can to Can't, de Corey Taylor e Dave Grohl.

Dave Grohl e Corey Taylor na manhã da Radar no Em Repeat, na escolha do Elder com este Can to Can't. 9:23. Não esquecer, 93-900-1164 é este o número para o qual podem enviar as vossas escolhas, as canções que não vos saem da cabeça cabem aqui, pois claro. Música nova agora para os Suede, já que pusemos as guitarras ao alto. Emotionally Unavailable para ouvir agora às 9:23. Bom dia.

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1: 9:30 na Radar com 22 graus a esta hora em Lisboa, 21 em Coimbra, 20 no Porto, 23 em Faro, os Death Cab for Cutie a fazerem-se ouvir na Radar.

0: Ainda recentemente ouvimos por cá David Byrne com Lazy, canção dos Express 2, clássico da música eletrónica, e com um maravilhoso vídeo com a presença do próprio David Byrne. Ouvimos-lo por cá, ouvimos-los por cá, ouvimos também os Death Cab for Cutie em Stone Over Water.
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0: Não, 9 horas e 39 minutos desta sexta-feira, 24 de julho. Olha que seria 34 de julho. Como sempre, passagem pela paragem. Esta semana só eu, enquanto a Liliana está também a recuperar a sua voz e a passar por aqui só aos topos da hora. Depois ela vai juntar-se a nós na próxima semana. Para já, um olhar para aquilo que esta sexta-feira também nos traz, a música nova. Há uns quantos discos a sair, mas o principal, o grande destaque, vai para os Strokes. O regresso dos Strokes faz-se com Reality Awaits, e uma das canções para destacar esse novo álbum chama-se Lonely in the Future.

regresso dos Strokes a fazer sem Reality Awaits, o novo álbum de Julian Casablancas acabou por ser adiado, mas já está cá fora. Havemos de falar sobre ele, certamente, ao longo da próxima semana. Posso desde já dizer-vos que é o nosso destaque para o Observatório da próxima semana, mas não digam a ninguém. Há outro regresso também, os Avalanches, que têm andado por aí a mostrar música nova e que têm já pelo menos concertos marcados para novembro no Reino Unido. Estão por aí a apresentar, assim, como quem não quer a coisa, música nova, e desta vez têm uma com Karen O dos EAAS, chama-se Blue Shadows.

Os Avalanches com a terceira canção de um álbum que ainda não está anunciado. É o quarto, será o regresso depois do We Will Always Love You, que editaram em 2020. Para já conhecemos esta canção, mais uma canção com Nicki Nair, outra com Jamie XX. E entretanto tem não só esses concertos marcados para novembro em Londres, como também um concerto em Nova York a 22 de outubro. É a primeira vez que eles passam pelos Estados Unidos em 4 anos. Enfim, o regresso dos australianos Avalanches, sempre muito bem-vindos e sempre a deixarem boas saudades. Ora, para além disto temos também, por exemplo, novidades para iDress. Miss Universe é canção nova.

E há também novidades para Johnny Marr, ele que está também a caminho de um novo álbum. Hoje temos uma canção nova para esse The Age of Everything. Esta chama-se Ophelia.

Depois do álbum de 2022, Johnny Marr está de regresso então com The Age of Everything. A 2 de outubro está marcada a data para esse novo álbum. Este Ophelia é novo single, canção para hoje. Finalmente, voltando aos álbuns desta sexta-feira, Late Set é o novo trabalho de Alex Cameron.

Os anos 80 pela lente do australiano Alex Cameron, Late Set, assim se chama o seu quinto álbum. A passar também aqui pela manhã da Radar. Algumas escolhas para esta sexta-feira de música nova, que apesar de estarmos já quase em cima de agosto, ainda tem umas quantas novidades. Os Eels também têm música nova, Afghan Whigs também. Enfim, há umas quantas coisas a sair por aí hoje. E vale sempre a pena fazer este exercício de escolha perante as centenas de canções que todas as sextas-feiras nos chegam às mãos. Alex Cameron a fechar esta nossa ronda. 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E a Discopátria essa chega já daqui a nada. Cabrita para ouvir. Até lá. Castilho com tripé.

0: Som deste 2026 para Castilho com Tripé.
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0: E a Discopátria desta semana à volta de Afterlife, o EP de remisturas de Umbra, de Cabrita, com hoje Scuro Fichado e Rita Braga a reinterpretarem duas das canções desse trabalho. Afterlife já está disponível desde maio, é o destaque desta semana, ou foi o destaque desta semana na nossa Discopátria. E é para dançar, pois. 9h49.

0: A cantora, compositora e multi-instrumentista Rita Braga a tratar de reinterpretar Away, uma das canções desse Umbra, o álbum de Cabrita, que aqui neste EP, Afterlife, está a ser retrabalhado. Retrabalhado também Hora de Quebra, com Escuro Fichado, dois temas então deste EP para fechar a escuta do destaque da semana da Discopátria, que foi ao longo destes 5 dias o nosso reencontro com Cabrita nestas remisturas então para Umbra e o EP Afterlife, que está disponível desde maio. Segunda-feira está de regresso a Discopátria com novo destaque, pois claro.
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2: Bom dia, o comediante angolano Gilmário Vemba voltou a ver recusado por Moçambique um pedido de visto, tal como há um ano, para realizar um espetáculo este domingo, entretanto reagendado para a África do Sul, disse uma fonte da produção. A agência Lusa diz ter tentado obter uma reação do Serviço Nacional de Migração a este novo caso com o comediante angolano radicado em Portugal, mas sem sucesso até ao momento. Os artistas portugueses Surma e Nuno Rancho atuam no Central Park em Nova Iorque, nos Estados Unidos da América, no dia 6 de agosto, no âmbito do projeto de divulgação de música de Leiria. Os dois artistas da música independente nacional vão tocar no Ramsey Playfield, integrados na programação do Festival Summer Stage, que assinala 4 décadas de atividade, avança à Câmara Municipal de Leiria. A participação dos dois músicos leirienses confirma a crescente projeção internacional da criação musical de Leiria, impulsionada pela estratégia desenvolvida pelo município no âmbito de Leiria, Cidade Criativa da Música da Unesco, refere à autarquia em comunicado. Surma e Nuno Rancho arrancam a participação com um DJ set antes do concerto que abre uma noite do festival, que tem como cabeça de cartaz Andrew Bird, acompanhado pela Wordless Music Orchestra. A presença dos dois músicos nos Estados Unidos da América acontece através da parceria entre o município e o Art Institute, que promove a divulgação internacional de artistas portuguesas. No Teatro do Bairro, em Lisboa, até dia 26 de julho, domingo, pode-se conhecer a história de Jane e Julia, duas fallen angels que questionam os seus casamentos e recordam um caso amoroso escaldante com o sotaque francês. Duas mulheres, uma aventura do passado e cocktails, o que pode correr mal. O certo é que, para as duas amigas, haverá sempre Paris. Em 1925, Noel Coward apresentava o seu humor mordaz e intemporal com fallen angels no Globe Theatre, em Londres. A peça enfrentou a hostilidade da censura do escritório do Lord Chamberlain e só obteve licença após a intervenção do próprio Lord.
3: E a caminho do fim de semana, a previsão para hoje conta com, enfim, coisas muito diferentes. Primeiro, céu com períodos de muita nebulosidade até ao final da manhã aqui na Grande Lisboa. De resto, céu pouco nublado ou limpo na região sul e também por aqui durante a tarde. No Grande Porto também, períodos de céu muito nublado e até a possibilidade de aguaceiros, em geral fracos e pouco frequentes. Depois, a descida da temperatura mínima que está também prevista, em especial no interior para hoje, 27 graus é a máxima para Lisboa, 25 para Coimbra, 24 para o Porto e do outro lado do espectro 34 para Faro, que é também a temperatura mais alta para Portugal continental nesta sexta-feira. Para amanhã há nuvens e há também aguaceiros na previsão. Para depois de amanhã, o sol é a nota dominante, segundo o que nos diz o Instituto Português do Mar e da Atmosfera, também com mais calor, porque a temperatura deve voltar a subir no domingo. 10 e 3 desta sexta-feira, 24 de julho.
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3: Vamos lá começar esta hora com a companhia de Ty Segall em Black Paint, também Yumizuma a passar por aqui nos próximos minutos. Até às 10h45 seguimos com a playlist de Radar, temos Roleta Russa para ouvir a essa hora com as Florence Road e temos também o nosso giradiscos. O André Gonçalves traz-nos um disco para esta sexta-feira, então depois da Roleta Russa. Até lá, muito para ouvir. Começamos aqui em Black Paint. Bom dia, boa sexta, bom fim de semana e bem-vindos ao primeiro turno.

Ainda há pouco falámos sobre ele. Está por aí a editar uma nova coleção de boas canções. Esta é uma delas. Spin, de Johnny Marr, a 2 de outubro. Edita The Age of Everything. Por aqui também há pouco, Mayor Hawthorne com Mr. Blue Sky, Yumi Zuma em Kicking Up Daisies, e agora começou com Ty Segall em Black Paint. 10 e 16 agora com Liz Lawrence, Big Machine, para ouvir. Bom dia, boa sexta, bom fim de semana com a Radar.

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2: A FNAC Gaia recebe Marta Santos para a apresentação de Oh, Que Pena! Um romance leve e divertido que acompanha a história de Amélia, num enredo repleto de peripécias, humor e cenários inspirados em Aveiro. É dia 25 de julho, às 16 horas, na FNAC Gaia. 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O encontro inclui conversa, partilha de recomendações e um quiz temático sobre um dos mais populares heróis da Marvel. O encontro está marcado para dia 25 de julho, às 17 horas, na FNAC Avenida Roma. A entrada é livre.
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2: 10h40 na Radar para Trás com PZ e Margarida Campelo, Ponte a Milhas, Tame Impala também com Borderline e os You Can't Win Charlie Brown em Under. Som Radar para esta sexta-feira, 24 de julho. Obrigado pela companhia, por estarem desse lado. Boas férias, se for esse o caso. Muita gente, certamente, a caminho disso nesta sexta-feira. Real Estate para ouvir agora, Benjamin depois e a Roleta Russa no final.

0: Benjamin com Os Dias do Nada na Radar e os Real Estate em Pink Sky. Duas canções para chegarmos à hora da roleta russa, as Florence Road, que encontramos no Nós Alive e com quem conversámos, e por isso mesmo temos também as cinco respostas, a quinta para ouvir agora.
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4: 10h53 na Radar, manhã de sexta-feira, 24 de julho, a caminho das 11. Bom dia, André Gonçalves.
5: Bom dia, João Barros.
4: Cá estamos nós, os últimos a ficar. Não, ainda não, por acaso não. Ainda estamos, ainda não é agosto.
5: Não. Estamos quase.
4: Ainda não somos os últimos a ficar.
5: O mês de agosto aqui na rádio é sempre assim, um mês mesmo de não é, não vou dizer vazio, mas faltam-nos os conteúdos habituais e então é mais música. E para quem está aqui a conduzir a emissão, há assim um bocadinho de falta de. Como é que eu ia dizer? Falta-nos aquele farol, não é?
4: Exatamente, sim. Mas é um mês de calmaria, é um mês de.
5: Águas tranquilas, não é?
4: Exatamente,
5: águas tranquilas.
4: Sim. Dá para navegar.
5: É isso. Olha, João Barros, trago-te aqui um vinil da Cinematic Orchestra. Olha, nem de propósito, até porque isto faz-me lembrar o ano de 2000, entre 2001 e 2002. Não consigo precisar agora, mas sei que tive na altura a oportunidade de falar com o Jason Swinscoe. Estava eu numa outra rádio e ele tinha acabado de lançar o segundo álbum. Eu era fã de Cinematic Orchestra porque na altura, quando ele lançou o Motion, o álbum de estreia, fiquei logo fascinado com aquelas ambiências e aquele new jazz eletrónica combinada com o jazz, de inspiração também um bocadinho no universo do Art Ensemble of Chicago. E então, no segundo disco que ele lançou, o Everyday, foi esse o pretexto para falar com Jason Swinscoe. E lembro-me que foi uma conversa assim meio muito informal, muito descontraída, que decorreu no jardim ali do Príncipe Real. Ele estava lá numa esplanada, eu fui lá ter com ele e estivemos a falar um bocadinho sobre este Everyday, o segundo disco da Cinematic Orchestra, que na altura tinha já um tema que se chamava Man with the Movie Camera, que ele depois viria a fazer uma banda sonora desse filme de Man with the Movie Camera, de Dziga Vertov. Isso, se não estou em erro, em 2000 e mais tarde, 2003, 2004, fez essa banda sonora. Mas pronto, na altura o propósito foi de facto o lançamento do segundo álbum, Everyday, que é um grande disco. Tem a participação de Fontella Beth em alguns temas, Roots Manuva também, e portanto tem aquele universo todo entre eletrónico, jazz, algum soul também. Eu trago este disco de Cinematic Orchestra, que é o terceiro, se não estou em erro, o Ma Flore, que tem aquele tema que é muito conhecido e que também passa aqui na radar,
6: Patrick
5: Watson, precisamente. É esse que nós vamos ouvir, o To Build a Home. E pronto, olha, é isto.
6: Pois, mas agora vais ter que me dar algum tempo para eu perceber qual é o lado. Porque aqui, imagina, não diz lado A, lado B, lado C, lado D.
5: Não te consigo ajudar, eu sei que é no lado A. Uhum. E deve ser a primeira faixa.
6: Primeira. Vamos fazer assim: vamos fazer um teste cego. Sim, e vamos sim, tentar sim, perceber sim. Se é.
5: É uma prova cega.
6: Início. É que ainda. ainda por cima.
5: É vinil.
6: É um vinil, claro. Claro, tu és
5: transparente.
6: Maluco. Bom, vamos lá.
5: Vamos a isso.
6: Eu vou colocar.
5: Suspense.
6: Aqui. Suspense, vamos colocar a tocar e vamos tentar perceber se é.
5: É essa. Vais acertar, João Barros. Não.
6: Não é. Não é. Já erramos.
5: Não é. Mas estás no lado A?
6: A questão é, André Gonçalves, este disco.
5: Ah, ok. Já percebi.
6: Não diz.
5: Não diz. Pois,
6: qual
5: pois
6: é
5: não.
6: O lado?
5: Pois não. Tens que andar aqui
6: e, portanto,
5: a.
6: Vamos lá.
5: Ah, isto também é magia do vinil. É mais engraçado assim.
6: Será que?
5: Se bem que eu prefiro os discos todos em vinil preto mesmo. também não.
4: Também não. Portanto, enganámo-nos no vinil. Vamos buscar o outro.
6: Porque ainda se é um vinil duplo, tu não fazes a coisa por menos. E portanto decidiste complicar.
5: Sim. Não é fácil.
6: Não, vamos lá. Devagarinho, eu vou colocar aqui. Ajuda-me a entreter, André Gonçalves.
5: Pois, olha, nem sei o que dizer sobre... Pronto, vamos ouvir o To Build a Home, este clássico da Cinematic Orchestra com o Patrick Watson. Vamos tentar ouvir.
4: Vamos tentar. Também já não temos mais... Ainda não é. Portanto, já só temos mais uma opção. Vai ser mesmo na última.
5: E se calhar está tudo trocado.
4: Imagina agora não ser... Já só temos mais uma possibilidade.
5: Pões a música que está na lista e pronto.
6: Já só pode ser este. Repara.
5: Muito bom.
4: Já só pode ser
5: é
4: agora.
5: Rádio em vamos direito. Ver. É a magia da rádio. É
4: finalmente. Na última.
5: Perfeito.

0: Um clássico dos Cinematic Orchestra com a participação de Patrick Watson neste Build a Home, disco, ou aliás, tema que abre o disco Ma Fleur, que hoje aqui ouvimos num verdadeiro exercício André Gonçalves de digging para perceber qual era o lado A deste disco. Maravilhoso, obrigado pela escolha. O Giro Disco está de regresso mais logo, não é, André Gonçalves? Mais
1: é o Pedro Moreira Dias a trazer o vinil.
0: Vou trazer, certíssimo. Encontro marcado na transição entre os dois. O André Gonçalves segue convosco já depois das notícias com a Liliana Teixeira Lopes. O Pedro Moreira Dias chega quando forem 4 da tarde. E eu despeço-me, vou de fim de semana, regresso na segunda a partir das 7. Grande abraço, bom fim de semana e até lá.
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4: Bom dia, Miguel Falabella e Marisa Orth juntam-se a um elenco nacional composto por Carla Andrino, Marta Andrino, Frederico Reuter e Tiago Aldeia, em Quando Menos Se Espera. A história centra-se no respeitado contabilista Adalberto Mascarenhas, dono de um grande escritório de contabilidade que tem pela frente um dos dias mais importantes da sua carreira, a preparação de uma palestra crucial. A peça vai estar em cena a partir de 30 de setembro em Lisboa, no Teatro Tivoli BBVA, durante 5 dias, rumando depois para o Porto a partir de 11 de novembro, com o mesmo tempo em cena, no Teatro Sá da Bandeira. A edição de 2026 da Bienal de Fotografia de Vila Franca de Xira recebeu 57 candidaturas e selecionou 7 finalistas para o prémio principal, num conjunto que a curadoria considerou representar o que de melhor se tem visto na fotografia contemporânea. Os selecionados são Aires Teixeira, João Mendes Mariusz Klepura, Pedro Gil Mendonça, Pedro Pena, Rodrigo Cardoso e Vasco Rafael Carvalho. A Bienal de Fotografia de Vila Franca de Xira decorre entre 21 de novembro de 2026 e 7 de março de 2027. Até 6 de setembro está a decorrer no Cinema Nimas uma retrospectiva de Luchino Visconti. Apesar dos muitos prémios, entre eles uma Palma de Ouro em Cannes, um Leão de Ouro em Veneza e vários David di Donatello no cinema italiano, a recepção da obra de Visconti, como acontece frequentemente com os génios, foi muitas vezes atribulada. Agora que se celebram os 120 anos do seu nascimento e se assinalam os 50 anos da sua morte, a Medeia Filmes regressa à sua obra com esta retrospectiva no Nimas, a maior desde as da Gulbenkian, em finais dos anos 70, e a de Porto, 2001. Entre os filmes que vão ali ser exibidos estão Rocco e os seus irmãos, Morte em Veneza, O Estrangeiro, Noites Brancas e O Leopardo, entre outros.
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A nova aposta radar para este See Out Loud, o tema dos Interpol, é mais um avanço para This Mirror Weighs a Ton. Sai dia 28 de agosto, vem um disco novo do projeto de Paul Banks. 12 minutos depois das 11, daqui a pouco temos mais um capítulo do Palco Radar. Esta semana, com a música de Esteves Sem Metafísica, recuperamos o concerto do festival Nós Alive da edição deste ano no Palco Coreto. Seguimos com mais música de 2026, os Broken Social Scene com este The Call, faz parte de Remember the Humans, um disco que também já passou pelo nosso observatório. Som Radar nos 97.8 e em radarlisboa.fm. Bom dia, boa sexta-feira, bom fim de semana.

som nacional dos Goodbye Olga a preencher os últimos minutos por aqui na antena dos 97.8 e em radar Lisboa.fm. Recordamos o tema IU lá atrás e a abrir hora nova aposta radar para o regresso dos Interpol com See Out Loud, mais um single do novo disco que deverá sair em agosto. Chama-se This Music. É o caos instalado, o caos está instalado aqui no estúdio da Radar. Comecei logo aqui a vacilar na apresentação do disco de Interpol e o João Barros ajudou aqui a partir da loiça toda. Seguimos, não interessa. Ouvimos-se Out Loud, Broken Social Scene também, agora Paris Smith com Snowball.

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A voz incrível de Baby Rose com este Let Me Go a ilustrar os últimos minutos por aqui na antena da Radar. Lá atrás recordamos Patti Smith com o inédito Snowball, editado ano passado. Aliás, apareceu na reedição de Horses, que celebrou em 2025 os 50 anos, um grande disco de Patti Smith. Estamos com 29 minutos depois das 11, seguimos com um clássico de Rodrigues para recordar este I Wonder, depois Expresso Transatlântico, daqui a pouco Palco Radar, Esteves sem Metafísica.

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0: A música dos portugueses Salma Police com este Love, tema incluído no EP Balé, editado este ano. Lá atrás, o regresso dos Hills com Cap in Hand. É o avanço para Cookie Happiness, sai dia 16 de outubro. Mais atrás, o som nacional do Expresso Transatlântico, que também regressaram este ano aos discos com o segundo longa duração, Trópico Paranoia, do qual ouvimos Tigre da Serra. Mais atrás, clássico do Rodrigues, recordamos I Wonder, e assim chegamos praticamente ao palco radar. Esta semana, com a música de Esteves Sem Metafísica, a recordar aqui o concerto do festival Nós Alive. Vamos a isso.
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0: Agora para a última, eu acho que toda a gente conhece esta. Não.
1: Claro que conhecem.
0: Bem, mas quem conhece pode levantar os decibéis.

A música de Esteves sem Metafísica a preencher o palco radar da semana. Recordamos o concerto no Festival Nós Alive, no palco Coreto. O palco radar está de regresso à antena dos 97.8 às 16h45. O compacto passa domingo a partir da meia-noite. Fechamos esta primeira parte com três propostas: Monday, On and On, também Hot Air Balloon com Layers e ainda PZ em Living the Now. À hora certa, o mundo e a cultura com Liliana Teixeira Lopes. Até já.

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3: Boa tarde. A Vila de Óbidos recebe de 1 a 31 de agosto a primeira edição do Festival Toupeiro, dedicado às artes performativas, divulgou em nota de imprensa o município que organiza o evento. A edição de estreia apresenta uma programação que cruza circo contemporâneo, teatro de rua, música, dança, artes visuais, humor, cabaré, performances e criação comunitária. Ao longo de todo o mês, a Vila acolhe artistas e companhias portuguesas e estrangeiros, como Mr. Bang, Mimo Eun Chulaf, Ana Lua Caiano, El Teatrero, Michael Knight, Expresso Transatlântico, Benjamin Delmas, Madame Pistache, Caixa Sudré Fan Connection, Clube Macumba, Cir Canelo e os Lost Two Cabaret Show. A entrada no festival é livre. Começa hoje e decorre até 5 de setembro no Cinema Nimas, em Lisboa. Ánias Varda, a novela Vaga e os seus reflexos, hoje pelas 3 da tarde no Nimas, e a abrir este ciclo, Ánias Varda, a novela Vaga e os seus reflexos, passa o filme Cruel Vitória, de Nicholas Ray. Mas nos próximos dias, por este ciclo, vão passar ainda filmes como Alphaville e O Acusado, ambos de Jean-Luc Godard, também de Nicholas Ray, Johnny Guitar, Roma, Cidade Aberta, de Roberto Rossellini, Os Chapéus de Chuva, de Cherbourg, de Jacques Demy, O Meu Tio, de Jacques Tati, Fim de Semana no Ascensor, de Louis Malle, A Colecionadora, de Eric Rohmer, e A Comédia e a Vida, de Jean Renoir, entre outros. Filmes de Nani Moretti, Ali Asghar e Werner Herzog estão integrados na competição do Festival de Cinema de Veneza, em Itália, a realizar em setembro, numa edição em que também entra a coprodução portuguesa A Noiva Difícil, da Bengali Rubaiyat Hossain. O diretor artístico Alberto Barbera revelou em conferência de imprensa o programa completo da 83ª edição do festival, sublinhando a ideia de que o cinema é uma ferramenta extraordinária para conhecer o mundo. O filme de encerramento de Veneza será Dio Reide, de Giovanni Veronese. A 83ª edição do Festival de Cinema de Veneza está marcada de 2 a 12 de setembro, tendo já sido anunciado que George Clooney e Ellen Burstyn receberiam o Leão de Ouro de Carreira. A atriz e realizadora Maggie Gyllenhaal preside ao júri.
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Mais uma grande descarga de eletricidade com a assinatura do Sr. Jack White no mais recente Frozen Charlotte, a abrir a hora, segunda parte da emissão 11/16, sexta-feira 24 de julho. Sejam bem-vindos uma vez mais, daqui a pouco o Evangelho e também o Observatório Radar. Seguimos com o clássico dos Queens of the Stone Age para recordar este White Wedding. Bem-vindos.

0: A música de João Teutónio a passar por aqui na antena dos 97.8 com este Night Crawling do trabalho editado ano passado, Wired. A abrir hora, a música nova de Jack White regressou este ano com um grande disco, mais um, com o selo da Third Man Records, a editora do próprio Jack White. Falamos de Frozen Charlotte porque ouvimos Raising the Grain, nova aposta da casa. Queens of the Stone Age, também com White Wedding, regresso a Era Vulgaris, e ainda os Spoon em Whisper I Listen to Hear It. Estamos com 19 minutos depois do meio-dia. A seguir, o nosso manual de ócio evangelho com a participação de Rúmia.
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3: Olá, sou a Rúmia. Para uma escapadinha de fim de semana, quero recomendar-vos ir a Chaves, no norte, onde podem desfrutar das suas termas.

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clássico dos Velvet Underground, recordamos este Sweet Chain, viagem até à década de 70 à boleia do trabalho Loaded. Lá atrás, First Breath After Coma com Salvador Sobral, Now That You've Come In. Estamos com 29 minutos depois do meio-dia e seguimos com música nova, um grande tema dos Cassete Pirata. Abismo para ouvir nos próximos minutos. 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

0: música dos XX com este I Dare You nos 97.8 e em radarlisboa.fm. Lá atrás os RC Drive com o mais recente One in a Million, também um clássico dos australianos The Go-Betweens, recordamos Streets of Your Town, e mais atrás a música nova dos Cassete Pirata. Nova aposta aqui da casa para o tema Abismo. Estamos a 16 minutos da hora certa, vamos até ao Observatório Radar. O destaque da semana vai para o novo trabalho dos Yard Act, terceiro capítulo da história da banda de Leeds, chama-se You're Gonna Need a Little Music, e vamos ouvir mais duas propostas de um grande disco dos Yard Act.
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grande disco dos britânicos Yard Act em destaque esta semana no Observatório dos 97.8. Falamos de You're Gonna Need a Little Music, terceiro longa duração da banda de James Smith. Ouvimos precisamente a faixa título lá atrás e a fechar Fiction. No Observatório regressa a antena de radar às 18h15. Fechamos esta segunda parte com Tracy Vandal, John Mercy, neste Remember You, Who You Were, participação de Alex Capranos, e também Frankie Chaves com December 21st. A partir de 1 da tarde, maus exemplos, volta às 2. Até já. Oh.

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5: Bem-vindos aos Maus Exemplos, aqui na Radar 97.8 para Lisboa e online em radarlisboa.fm. Somos o Pedro Saavedra e o Rui Miguel e juntos, ele, som e eu, voz, estamos aqui a entrevistar quem, como nós, já falhou, mas sabe que não é um fracasso. Olá, Rui.
6: Olá, Pedro.
5: Tu achas que és uma pessoa lógica?
6: Sim, somos seres humanos, pensantes e considero-me uma pessoa lógica. Tento ser coerente entre o que penso e o que digo e o que faço.
5: Boa, boa. E seguindo a lógica, aqui nos Maus Exemplos, todos podem falhar sem serem um fracasso, assumindo assim a sua singela humanidade. Porque falhar é tão natural na evolução da humanidade como todas as tentativas e erros da seleção natural que nos fizeram chegar até aqui. Porque fracassados são só aquelas criaturas que desistiram de lutar, que acabaram por se extinguir ou que são já apenas memórias mortas dentro de frasquinhos arrumados numa prateleira de um museu. Ou será que não é nada assim? Em 1727, Alexander Pope escreveu o epitáfio do seu bom amigo Isaac Newton: "Nature and nature's laws lay hid in night. God said, let Newton be, and all was light." No tempo deles, a que chamámos depois o século das luzes ou o iluminismo, a humanidade começava a ser crente na ciência como uma luz sobre as trevas da ignorância e do medo. Mas hoje parece que voltámos a precisar de explicar a diferença entre verdadeiro e falso, entre facto e opinião. E que até achamos normal que existam realidades e narrativas alternativas. Pelo menos as perguntas continuam a surgir uma atrás das outras. E para investigarmos estas interrogações, vamos ter hoje connosco, finalmente, um especialista em respostas lógicas. Tem 35 anos de vida e é cientista profissional desde 2008. Olá.
7: Olá.
5: Conta-nos então uma história científica de falhanço.
7: Olha, essa é uma pergunta muito curiosa para um cientista, porque, na verdade, ser cientista é lidar com um falhanço diariamente, faz parte do nosso processo de descobrir novas coisas, de criar novos conteúdos, novo conhecimento, lidar com o falhanço. Aliás, é parte do treino todos os dias criar ou tentar negar a nossa própria hipótese. E isso leva diariamente a algumas frustrações mas que fazem parte do método científico. É até, diria eu, a grande dificuldade que temos hoje em dia quando treinamos cientistas mais novos em lhes ensinar que neste falhanço diário para tentar corroborar uma teoria que nós temos, há alguma beleza e que não conseguimos logo tudo à primeira e às vezes andamos um ano para tentar concretizar algo, para tentar mostrar qualquer coisa em que acreditamos, e é muito difícil, mas que é dessa luta diária que surge o conhecimento e, portanto, o falhanço está, de facto, inerente à evolução científica.
5: Obrigado, Pedro Antas. Bem-vindo à Radar.
7: Obrigado.

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1: Na Radar, escutamos a primeira escolha do nosso convidado, Sarandolheira, de Neladeiras, do álbum Trás-os-Montes.
2: E voltamos à conversa com o Pedro Antas. Que história te conta esta música da Neladeiras? Isto traz-te os montes? E já agora, o que é uma sarandilheira?
3: Olha, a começar por essa pergunta, o que é sarandilheira, podem ser duas coisas. A sarandilheira pode ser uma mulher muito irrequieta, ou a sarandilheira pode ser, por exemplo, o crivo que separa a palha da semente do centeio. E sim, é uma música que de facto me transporta imediatamente para a minha infância, que foi Trás-os-Montes, onde eu nasci, e que é uma música que se calhar muita gente não compreenderá. Aliás, quando olhas para o vídeo que acompanha essa música, é muito engraçado, porque aquelas senhoras que estão representadas naquele vídeo é algo que quem nasceu em Trás-os-Montes sente, emociona-me. Devo dizer, sempre que eu sou essa música, e leva-me sempre para a minha infância. E depois tem também ali umas danças durante o vídeo dos pauliteiros que me toca. Eu fiz dança no grupo de dança da escola, mas nos anos 90, se pensares em Trás-os-Montes, os rapazes iam para o grupo do futebol, do clube desportivo de futebol, e as meninas iam para o grupo de dança ou para o grupo de teatro. E devo dizer que do 5º ao 9º ano eu fui o único rapaz no grupo de dança da escola. E dançava pauliteiros. E portanto, eu tive a sorte de ter pessoas que me deixavam de facto fazer parte do grupo de dança, e tive a sorte de ter pais que também nunca me proibiram de ser o único rapaz no grupo de dança. Lembro-me inclusive nós depois íamos, havia aquelas competições distritais em que íamos todos fazer as danças e etc. E como deves calcular, fazer uma dança de pauliteiros quando tu és o único homem no meio das mulheres, bom, não tens parceiro com quem dançar. E portanto era-me dada total liberdade para fazer o que eu quisesse sozinho no meio daquele grupo de mulheres. E portanto toda esta música leva-me não só para essa minha infância Trás-os-Montes, mas também para estas particularidades do que é nascer num meio mais provinciano, digamos assim.
2: Mas é uma memória feliz.
3: É uma memória feliz, é uma memória feliz.
2: De onde é em Trás-os-Montes?
3: Portanto, eu sou de Carrasel Montenegro, que é, aliás, é uma vila que pertence à freguesia de Carrasel Montenegro, concelho de Valpaços.
2: Muito bem, muito bem. Para quem ainda não te conhece, tu dizes que és um lisboeta transmontano, tens esta mistura, ávido por conhecer as coisas e em constante preocupação para manter a humanização das coisas também. Isto é o que tu dizes, mas na realidade tu és, neste momento, um cientista que estuda a morte das células e que se dedica a esse estudo, ao estudo da morte. Isso não é mais do campo da filosofia do que da ciência, Pedro?
3: Olha, a morte é muito curiosa, porque nós pensamos sempre a morte como, portanto, vivemos, morremos. A verdade é que para a vivida tem que haver a morte. Ou seja, se tu pensares que para termos um desenvolvimento de um feto, de um embrião completo, tem que haver obrigatoriamente morte de células durante o desenvolvimento para que tu tenhas um organismo bem desenvolvido. E portanto eu gosto mais de pensar na morte nesta condição, que é: a morte é fundamental para uma boa vida. E até te devo dizer que quando pensamos em algumas patologias, a do cancro é um bom exemplo disso, o que faz do cancro uma doença que sabemos, não preciso estar aqui a adjetivar, é exatamente a sua capacidade de resistirem à morte. É isso que torna o cancro muito particular, e é aqui mais uma vez de que a morte desempenha esse papel fundamental, e é essa questão das células conseguirem de alguma forma superar a morte que torna uma patologia tão agressiva e tão difícil de lidar, até do ponto de vista...
2: Portanto, a morte e a vida, na realidade, são ambas parte do mesmo processo.
3: São parte do mesmo processo, sim.
2: E uma não existe sem a outra.
3: Ou quando existe, não existe. Existe de uma forma patológica, diria assim.
2: Ok. Porque tu na realidade, tu estudas, no fundo, o porquê destas coisas existirem. Isso leva-nos à origem da vida. Quiçá a pergunta mais antiga das perguntas científicas e que tantas teorias teve. Nós temos vida, do que sabemos hoje, presente no nosso planeta há mais de 3 bilhões de anos. E depois há várias ideias, não é? E eu queria saber a tua opinião sobre isso, porque há aquela ideia que foi um meteor que embateu na Terra e nos semeou de vida extraterrestre, o que nos faria a pergunta então de onde é que veio essa vida extraterrestre. Ou foi uma tempestade de raios que eletrificou as moléculas e os aminoácidos na atmosfera. Ou fontes hidrotermais no fundo do oceano. Quer dizer, parecem sempre perguntas em que a ciência se aproxima novamente da filosofia. Qual é que é a tua favorita para a origem da vida, como teoria?
3: Olha, eu não concebo um cientista que não seja também um filósofo, devo dizer. Acho que andam sempre muito de mão dada e um filósofo também,
2: também é um cientista.
3: É um cientista. Depois, sobre a origem da vida, foi a combinação, claro, e é nisso que eu acredito, é essa a evidência que temos, a melhor evidência que temos, é que foi um sumar de... é um coquetel de coisas que aconteceram em simultâneo que permitiram a origem da primeira molécula.
2: Como um acaso?
3: Como um acaso, diria assim, como um acaso. E foi um acaso aparentemente muito bem conseguido. A complexidade da vida é absolutamente impressionante e penso que é um bocadinho isso que me atrai na minha vida como cientista, é tentar perceber melhor como é que a vida funciona, como é que as células se organizam, como é que as células se multiplicam de forma controlada ou de forma descontrolada, como é que nós começamos com a combinação de duas simples células e como é que é tudo tão complexo, tão bem organizado, que leva a esta variedade que nós vemos na natureza e a nós próprios que somos
2: organismos. Tu achas que é um acaso de beleza?
3: É um acaso de beleza.
2: Há imensos cientistas, no outro dia ouvi um documentário sobre o Einstein em que ele não gostava nada da teoria do Big Bang porque ele achava que não era bonito, ou seja, que não era bonita aquela explosão e que se a vida era tão bonita, até porque o Einstein era crente, não é? Não podia ter sido assim, porque parecia uma coisa horrível, não é? Se o universo tinha tido um momento em que tinha acontecido, parecia que a beleza era finita. E ele achava que o universo era infinito também em termos de tempo. A ciência tem essa preocupação também, como a filosofia, em, por exemplo, ter equações bonitas, em ter teorias bonitas?
3: Não tem, mas isso não inviabiliza que depois, quando surge essa teoria ou esses factos, não consigas ver beleza deles. Mas não é essa a nossa preocupação, não é? Nós, na procura pelos factos, podemos encontrar realidades menos belas, eventualmente, mas depois é tudo uma questão da perspectiva como tu olhas para aquilo, em que contexto tu colocas para ver ou não a beleza naquilo que é os factos, naquilo que é o conhecimento.
2: Porque, por exemplo, uma célula... Tem também uma espécie de estrutura,
3: tem,
2: não é?
3: Sim,
2: de beleza.
3: Sim, olhas para uma... Quer dizer, não sei se toda a gente sente exatamente o mesmo que eu, mas eu lembro-me, eu durante muito tempo dava aulas aos miúdos e eu lembro-me exatamente o êxtase que se vivia na sala de aulas a primeira vez que os miúdos, crianças, 5, 6, 7 anos, viam uma célula.
2: Que era aquelas porque que raspávamos da língua.
3: Exatamente. Ou até do epitélio da cebola, sim, que era um clássico.
2: É.
3: Porque, de facto, nós pensamos na célula como uma coisa abstrata, que não se vê e nós não vemos, não é? Tens que ver durante o microscópio e não consegues bem conceber como é que aquilo é, não é? Portanto, aquele momento em que tu vais ao microscópio e vês aquela estrutura arredondada em que tu identificas o núcleo, aquilo é, de facto, muito belo, sem dúvida.
2: Portanto, a natureza tem sentido de gosto.
3: Tem sentido de gosto, sim,
2: Sérgio,
3: diria que sim.
2: Olha, e a origem da tua vida? Estávamos há bocado a começar a falar nisso e depois eu saí para a origem da vida na Terra. Qual é que é a teoria da origem da tua vida? Tu sempre te sentiste um cientista, alguém que... uma criança ávida em compreender o mundo. De onde é que te vem essa ideia?
3: Olha,
2: foi isso sempre que estudaste?
3: Foi isso sempre que estudei, sim. Os meus pais contam que eu era um miúdo terrível. Era uma daquelas crianças que andava sempre com escoriações, com eczemas.
2: Era da dança.
3: Era,
2: é?
3: Talvez, também, talvez. E, inclusive, aproveito para te contar uma história interessante. Os meus pais tinham, portanto, eu tinha, a minha casa tinha um muro à volta e os meus pais, a determinada altura, decidiram que tinham que revestir os muros com tojos, que é uma erva que pica, porque era impossível de ser controlado. Eu queria sempre saltar o muro para o lado de lá, que eu queria ver o que é que se passava do lado de lá. E por isso é que eu te digo que eu acho que era cientista desde que nasci, porque pelas histórias que os meus pais me contam, essa vontade de conhecer o que está para lá daquilo que está à minha frente, penso que sempre me acompanhou. E portanto, mas não te sei dizer Onde é que começa isso? Sei-te dizer que de facto é uma característica minha.
2: Mas tu gostavas de encontrar insetos, claro, de ver como é que...
3: Sim, de escavar buracos para olhar para procurar as minhocas e até fazer algumas maldades que hoje em dia, pronto, não seriam bem vistas, mas que de facto era aquele...
2: Aquelas com uma lupa.
3: É aquelas com uma lupa. Essas mesmas.
2: Todos os miúdos fazem isso. Tu és o mais novo da tua família? Tu tens uma série de irmãs, não é?
3: Eu tenho duas irmãs e tenho uma irmã gêmea.
2: Tenho
3: uma irmã gêmea, verdade. E tenho uma irmã mais velha. E, portanto, reza a teoria que quem nasce primeiro é mais velho. Portanto, eu direi que eu nasci primeiro, sou mais velho que a minha irmã gêmea. Portanto, aí fica.
2: Gêmeos falsos.
3: Gêmeos falsos, claro.
2: E como é que era essa estrutura familiar? Tu eras muito... Como eras explorador, eles então estavam sempre a tentar descobrir formas de tu não saltares os muros.
3: Pior é que eu desafiava a minha irmã, que era mais sossegada, para me acompanhar. E, portanto, os meus pais tinham que lidar com um duplo problema, que era não só controlar-me, mas controlar a minha influência sobre a minha irmã.
2: É verdade. E a tua irmã também é da área das ciências?
3: A minha irmã é engenheira do ambiente e, portanto, também tem de alguma forma...
2: E os teus pais também tinham essa formação?
3: Não, os meus pais não, infelizmente não tiveram oportunidade de estudar, e dou graças a terem tido essa clareza da importância que tinha para nós a educação e poder fazer uma formação naquilo que gostamos.
2: E tu, quando é que descobriste que a ciência, para além de um gosto, era uma profissão? Como é que isso te aconteceu? Porque podia apenas teres continuado a ser um explorador, a ler, mas quiseste mesmo que isso fosse uma profissão.
3: Olha, eu devo dizer que eu nunca pensei muito nisso.
2: Aconteceu.
3: Foi acontecendo. Era óbvio para mim, quando acabei o secundário, tínhamos que escolher um curso para onde íamos. Os testes psicotécnicos nunca, de facto, me ajudaram a clarificar, porque me dava para tudo e mais alguma coisa. Mas para mim foi sempre aquela questão da bata e do microscópio. Era isso que eu queria. E fui seguindo, mas nunca a pensar, e claro, não vais, olha que aquilo é muito difícil, é uma carreira, nunca, andam sempre no desemprego, andam sempre, tem que ir para o estrangeiro, mas eu nunca pensei nisso e, portanto, para mim nem se levantava a questão, era aquilo que eu gostava de fazer. Claro que às vezes surgiam dúvidas, eu serei capaz, não serei capaz, gostarei, não gostarei, mas foi um percurso que fui com naturalidade percorrendo e que me levou até aqui.
2: E começaste que é na Faculdade de Ciências, vieste para Lisboa.
3: Sim.
2: Isso também deve ter sido estranho.
3: Foi.
2: Ou os teus pais também vieram?
3: Não.
2: Vieste sozinho?
3: Dizer que eu só me apercebi do meu provincianismo quando cheguei a Lisboa. O meu primeiro dia, eu nunca mais me vou esquecer, os autocarros na altura paravam no Campo Pequeno.
2: Uhum.
3: E os meus pais...
2: Na Casal Ribeiro.
3: Na Casal Ribeiro, mesmo, isso mesmo. Os meus pais lá me ajudaram a fazer a mala, meteram-me no autocarro e lá vais tu para Lisboa. Eu chego a Lisboa por volta das 9 da noite, já escuro, e pronto, os meus pais, chegas lá, pedes o táxi, dás a morada, e a primeira reação que me acontece quando sai do autocarro é assim: então, mas e agora como é que se pede um táxi? É como nos filmes, levanta-se o braço. Eu não fazia ideia como é que se pedia, eu nunca tinha apanhado um táxi, percebes? E portanto... todo esse primeiro ano, devo dizer que foi duro, foi um ano difícil. Primeiro porque era a separação da convivência com a minha irmã diária. A minha irmã foi sempre da minha turma, foi sempre com quem estudei. E portanto a separação também da família. E depois toda uma realidade completamente distinta, uma forma de estar completamente distinta, o gozar enquanto a pronúncia, como é evidente, o dizer as neiras e não perceberes que não podias dizer as neiras porque estás num contexto completamente distinto. E portanto toda essa primeira experiência foi extremamente difícil. Se me perguntas se hoje em dia eu conseguia voltar a viver entre as montes, tenho muitas dificuldades. E por isso é que eu digo que sou um lisboeta transmontano. Isto quase que parece uma traição às raízes.
2: Eu acho que tu dizes isso porque não dizes que és um transmontano lisboeta.
3: Sim.
2: Ou seja, tu vês que a tua origem quase que mudou e que tu, de base, já és mais um lisboeta, com essa memória atrás dos montes, do que o oposto.
3: É completamente,
2: é
3: sim.
2: É isso que sentes?
3: Sim, é isso que sinto. Ou seja, eu não ignoro a importância que tem para mim atrás dos montes, mas não, na verdade é aqui que eu me sinto mais concretizado e mais completo. Mas também só tive esta identificação deste momento da importância que atrás dos montes tinha para mim, mais tarde, e até te posso contar o episódio concreto em que isso aconteceu. Lembro-me de ter ficado vários meses, devia ter 23, 24 anos, anos e ter ficado vários meses sem ir à terra, sem estar com os meus pais. Eu lembro perfeitamente, o autocarro para, portanto, na Estrada Nacional, e depois tem assim uma estrada que tu caminhas para entrar na aldeia e entras na aldeia. Eu lembro-me de sair de inverno, de sair, o autocarro parar, sair nessa paragem de autocarro e sentir o cheiro do fumo das lareiras. E aquele momento foi lágrima no olho instantâneo, de perceber a importância até dos cheiros que tem em ti como pessoa, que normalmente no dia-a-dia
2: não
3: tu
2: reparas.
3: Não reparas. E portanto eu não ignoro a importância que tem para mim a ida atrás dos montes, a convivência que as pessoas trazem dos montes, mas de facto é um lisboeta que me sinto.
2: Tu és da zona do Botelo?
3: Não, é mais longe.
2: Ok. Que é uma coisa que eu gosto particularmente e que é difícil de explicar às pessoas como é que há um enchido feito de ossos. Mas olha, tu fizeste esse percurso e tu atualmente és investigador do CEDOC, Centro de Estudos de Doenças Crónicas da Nova Medical School, da Faculdade de Ciências Médicas, e vêm logo estas palavras: microbiologia, biologia molecular, clonagem molecular, que são tudo palavras muito fortes em que nós, que somos leigos na matéria, imaginamos, lá está, o tal cientista com a sua bata a fazer coisas estranhíssimas. Ou seja, o que é que tu fazes realmente como investigador? Tenta-nos explicar como se fôssemos crianças ouvirem-te.
3: Olha,
2: essa que é o teu dia-a-dia, no
3: certo,
2: fundo.
3: Isso é a pergunta muito... Aliás, eu tento explicar aos meus pais nem sei dizer o número de vezes, e é mesmo muito difícil explicar como é que é o nosso dia-a-dia. Aliás, até para pessoas que são próximas, mais próximas da área, uhum, é muito difícil explicar como é que se concebe, por exemplo, uma hipótese. Como é que tu desenhas uma hipótese? O que eu te posso dizer é que, claro que há muita leitura envolvida, e depois tu... há aqui algum... Nós gostamos muito de ter aquela ideia do cientista que só se rege pelos factos e que... Mas há muito gut feeling, não sei dizer
2: a
3: como
2: intuição.
3: É. Muita intuição envolvida naquilo que... Para tu desenhares a tua hipótese. E depois de tu pensares na tua hipótese, tu planeias... Tu estás sempre no teu dia-a-dia, quando tu falas de microbiologia e biologia molecular, nós passamos o dia a pipetar líquidos onde imaginamos que estão lá coisas. Na verdade, nós, tu não vês, ou seja, é muito difícil explicar porque tu não vês. Eu se disser, olha, neste tubo está DNA, tu olhas para o tubo, a única coisa que tu vês lá dentro é água. Tu não vês lá absolutamente mais nada. E, portanto, há uma série de técnicas que depois nos permitem concretizar, confirmar se de facto está lá o DNA que nós acreditamos, se estão lá as bactérias, e, portanto, tudo isso de facto é muito complexo. E o que é que eu te posso dizer?
2: Mas tu chegas de manhã, vestes
3: certo.
2: A bata.
3: Veste a bata. Não, primeiro,
2: ligas o
3: dizer,
2: microscópio.
3: Não, pois, então, primeiro sentas de manhã, é os e-mails.
2: Okay. Nós recebemos. Tens muito trabalho burocrático.
3: Sim, nós recebemos imensos e-mails, tens os alunos que estás a acompanhar, que te enviam os e-mails, com as dúvidas deles, que tens que esclarecer, tens os teus colegas de outros países que trabalham contigo a esclarecer ou pedir-te ajuda sobre determinada técnica que tu otimizaste e que eles querem concretizar e que estão com dificuldades em fazer, e portanto a comunidade científica partilha muito entre si também estes pequenos detalhes que às vezes não estão nos livros, mas que são da nossa experiência do dia-a-dia. E depois sim, posso dizer que vista bata, vou até ao microscópio, vejo como é que estão as minhas células, estão com ar saudável, estão com ar menos saudável, tenho que lhes

0: lembras-me um filme, por acaso não me lembro do realizador, que se chama Vida Inteligente, que se passa na estação espacial ali em órbita, e eles encontram uma espécie de um vestígio de Marte que é unicelular, certo, e que muito rapidamente se transforma numa criatura com vida inteligente e que provoca uma série de peripécias. De facto, a ficção científica leva-se sempre à simplificação destes conceitos, e às vezes as pessoas não se apercebem do tempo que demora tu a chegares de facto a uma coisa tão complexa como, por exemplo, uma vacina ou uma cura genética para um problema complexo. Não é uma coisa...
1: Certo, não. São anos e anos. Pois. Mas essa relação com a ficção científica é muito interessante, porque eu muitas vezes questiono-me se nós próprios cientistas não somos alimentados por essa ficção científica, e se nós próprios, às vezes, na forma como nós criamos as nossas hipóteses, onde queremos chegar, se não nos leva a tentar atingir essa ficção científica. Olha, dou-te um exemplo concreto. A impressão digital, a leitura da retina, faz parte da ficção científica de há muitos anos atrás. Tu vês filmes antigos em que já se via a leitura da retina para identificar a pessoa. Hoje em dia é um protocolo normal em inúmeros sítios, e questiono-me se não é a ficção científica. Ah, olha que engraçado, aquilo é possível. Se calhar conseguimos chegar lá. Se calhar conseguimos identificar a pessoa pela leitura da retina. Portanto, eu não sei muitas vezes onde é que está aqui, se não somos nós atrás da ficção científica, a ficção científica alimentar-se daquilo que vê os cientistas, ou então até as duas em combinação.
0: Coisas. Sim. Mas isso cria uma ideia no público que por vezes é um bocadinho difícil de gerir. Por isso é que tu explicares aos teus pais, lá está a ideia da bata, lá está a ideia de fazeres as coisas todas. Mas olha, tu antes disto, de facto, foste para a internacionalização num período bastante interessante da história recente portuguesa, e foste para a Inglaterra, foste investigador no The Francis Crick Institute e também tiveste relacionado com a Royal Society em Inglaterra, que é um sítio importantíssimo, que eu também me lembro dos filmes, quando eles iam fazer aquelas apresentações do Darwin e que eles gozavam, ou do Frankenstein, ou o Homem-Elefante, por exemplo, do David Lynch, em que há um momento na Royal Society. Eu tenho que fazer-te esta pergunta. A ciência é muito diferente nos países ricos?
1: A ciência é muito diferente nos países ricos.
0: Nós somos, de facto, um país pobre do ponto de vista da investigação científica?
1: Nós somos um país com muito pouco recurso do ponto de vista da investigação científica. E é literalmente... olha, fazer os omeletes sem ovos. É literalmente isso. Eu surpreendo muitas vezes e penso muito sobre como é que nós, de facto, conseguimos e temos conseguido, no plano internacional, vários cientistas têm surgido, temos publicações em grandes revistas de fator de impacto, e de facto deve-se muito à perseverança dos cientistas, porque é muito difícil ser competitivo internacionalmente em Portugal quando tu te comparas com países que têm, com países ricos, como é a questão do Reino Unido.
0: Que inclusivamente atraem know-how, não é?
1: Que atraem know-how. Portanto, para nós é muito difícil. Enquanto que o Reino Unido, a Alemanha, os Estados Unidos conseguem de facto ir buscar os melhores, para nós é muito difícil. Ou quando digo os melhores, estou a dizer pessoas com pensamento mais arriscado, que conseguem sair, eu odeio a expressão fora da caixa, mas que de facto conseguem dinamizar de alguma forma um grupo, que conseguem dinamizar uma linha de investigação nova. Para nós é muito difícil atrair essas pessoas, não só pelas infraestruturas, estão muito melhores e temos bons exemplos, mas ainda não é sequer comparável.
0: Ainda não é comparável.
1: Não é comparável. E também depois do ponto de vista daquilo que são as condições que nós oferecemos, do ponto de vista remuneratório até, ou do ponto de vista da progressão na carreira, nós não temos isso em comparação com outros países ricos.
0: Mas nós, estranhamente, por exemplo, não levamos a mal que os futebolistas vão para campeonatos onde ganham muito mais, mas temos sempre esta impressão de que a nossa inteligência está a ser exportada. Vemos isso com os enfermeiros, vemos isso sobretudo nas áreas da ciência. Ou seja, como é que podemos mudar isso? Ou se calhar não é importante mudarmos isso.
1: Olha,
0: porque os cientistas continuam a ser portugueses,
1: não,
0: onde quer que estejam.
1: Ainda bem que os cientistas têm esta, e faz um bocadinho parte esta ideia de internacionalização, de ir conhecer. Tem um bocadinho que ver com, é importantíssima a exposição a mundos novos, a culturas novas. Isso faz parte de abrir a tua mente até para as próprias experiências que tu desenhas e o contacto que tu tens com outros cientistas, outras formas de pensar, são absolutamente enriquecedoras.
0: Porque
1: e fundamentais.
0: A maioria dos teus colegas não eram sequer ingleses.
1: Ah, não,
0: eram
1: de todo
0: o mundo.
1: De todo o mundo. E, portanto, isso faz parte da carreira de um cientista. Só que é pena, porque depois tu regressas

0: Portugal e tu não tens essa internacionalização. E seria importante nós termos também esses ou não tens? Não tens à escala que tens noutros países. Não estou a dizer que é completamente, que é zero. Claro que tu tens cá cientistas franceses, tens cá cientistas, mas não é sequer comparável com aquilo com que eu lidava. O Francis Crick Institute tem 1.400 investigadores lá dentro, devem ser 20% ingleses, não mais do que isso. E portanto o resto é do mundo. Agora, como é que nós fazemos isso? Eu não tenho a resposta para ti. Certamente não tenho, e também não é a mim que me cabe ter essa resposta. Mas eu espero, o que eu penso que é fundamental é que isto esteja sempre presente naquilo que são os decisores políticos, que de facto, se nós queremos ter uma sociedade com base no conhecimento, uma sociedade, um sistema científico robusto, nós vamos ter que conseguir criar a capacidade de atrair cientistas.
1: E conhecimento. É curioso falares da política, porque eu tinha aqui esta questão para ti. Nós vivemos, de facto, numa época estranha, em que ouvimos grandes líderes mundiais a questionarem a ciência. Parece que os conservadores odeiam sempre a ciência. Há qualquer coisa na ciência de perigoso, Pedro?
0: Olha, eu não sei se é só os conservadores. Eu diria que, bom, se calhar é por acharmos que a ciência de alguma forma nos... eu não sei se tenho uma resposta para estar a isso. Há qualquer coisa de perigoso na ciência? Eu quero acreditar que não. Se as pessoas julguem assim, nós vivemos tempos em que as pessoas acham que cada um pode ter a sua verdade. E o problema da ciência é que a minha verdade não é a minha verdade, é a verdade dos factos. E isso é o que dificulta, é tentar dizer a uma pessoa: não, olha, isso, a ciência não é, infelizmente a ciência não é democrática, a ciência não se faz por opiniões. E isto é que acho que é a dificuldade, as pessoas pensarem que a ciência está a interferir com a sua democracia, com o seu direito à opinião. Só que a ciência não é uma opinião, a ciência não se baseia em opiniões, a ciência são de facto factos. E penso que poderá estar aí a base do problema.
1: São os factos que são o perigo.
0: Talvez os factos não são perigo, mas talvez os factos sejam percepcionados por muitas pessoas como sendo
1: um perigo. Muito bem, eu acho que falando em factos, falando em perigo, acho que é o mote perfeito para a próxima música que vamos ouvir.
0: Vamos a isso.

0: 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E acabamos de ouvir 4 Degrees, de Anoni, o álbum Hopelessness, de 2016. A segunda escolha do nosso convidado, Pedro Antas.
1: Pedro, porquê que escolheste esta música? Em que altura é que a costumas ouvir?
2: Olha, tu pediste-me uma música que incomodasse os vizinhos. Eu achei que esta era a música ideal. Os vizinhos podem ser os vizinhos do prédio, os vizinhos do bairro.
3: És muito sensível com os teus vizinhos com esta música.
2: Não, olha, esta anónima entrevista que lhe fazem sobre esta música diz que é uma música em que ela reflete sobre o seu próprio impacto no ambiente. E de facto nós vivemos... é premente a crise ambiental, é inegável a crise ambiental em que vivemos, e ela nesta música reflete exatamente sobre isso, sobre em que nós próprios podemos fazer muito mais do que aquilo que fazemos, e somos um bocadinho hipócritas, às vezes achamos que, olha, reciclamos, já chega, já está bem. E de facto, quando enchemos a boca para dizer crise ambiental e temos que todos fazer mais, etc., mas no nosso dia-a-dia podíamos fazer muito mais. E aliás, devo dizer que esta hipocrisia estende-se também até às vezes aos próprios ambientalistas mais garridos sobre esta temática. E vou-te dizer isto, por exemplo, nós temos uma série de... para combater esta crise nós vamos ter que utilizar todas as ferramentas que a ciência atualmente nos dá. E muitas das vezes são os próprios ambientalistas a negar a utilização dessas próprias ferramentas. Posso dar um exemplo concreto. Os organismos geneticamente modificados. Um ambientalista é logo contra, é mau para o ambiente. Na verdade, seria uma ferramenta fundamental nesta no combate às alterações climáticas, na redução das emissões de CO2 e etc.
1: Tu estás a falar, por exemplo, em culturas que utilizassem menos água.
2: Menos água, menos pesticidas, menos necessidade de utilizar máquinas agrícolas para tratar essas culturas.
1: Pedro, sinto que não interromper muito. Nós, na realidade, estamos sempre a comer coisas que são transgénicas, ou seja, que foi a própria humanidade que manipulou. Não é? O tomate não era assim originalmente, o milho não era assim.
2: Nós fazemos isso nas culturas num processo mais lento, porque o agricultor vai selecionando as melhores variedades e depois tem. E portanto o que acontece é que no laboratório se faz isso muito mais rápido. Mas o processo é exatamente o mesmo. E portanto, quando falo nessa hipocrisia, muitas vezes, porque se nós olharmos para os factos, novamente à questão dos factos, não há nada que nos diga não é perigoso utilizarmos esta ferramenta.
1: É o medo da mudança.
2: É o medo da mudança, mais uma vez. E portanto, eu gosto desta música exatamente para me fazer refletir até a mim próprio se faço o suficiente e para lidar com as minhas próprias hipocrisias quando falo desta temática.
1: Hipocrisias, isso leva-nos à cultura, porque tu também és um homem da cultura. Vou-te citar uma coisa que tu escreveste em 2013 no Jornal Público. Que por acaso foi só a razão pela qual nos conhecemos. Não há futuro sem sonho, não há sonho sem cultura. E não há pior previsão para o futuro de um país do que a de um despido de movimento cultural no presente. Este texto foi escrito em plena crise, naquela altura, na outra crise, não é? Agora estamos a viver a da pandemia, a outra foi a das dívidas soberanas, em que estávamos a ser liderados por um governo que inclusivamente aconselhava a imigração, à sobrevivência do mais forte, e tu ali preocupado com o sonho, com a cultura, um cientista a falar de cultura. Quer dizer, de onde é que te veio esta ligação entre ciência e cultura nessa tua preocupação?
2: Olha, eu já não me recordo exatamente. Eu lembro-me de viver com alguma angústia aquela crise, não é? Até porque a minha família foi efetivamente muito afetada nessa altura, como muitas outras, mas portanto sentia claramente na pele. Eu próprio estava numa mudança de trabalho e foi aí que tomo até a decisão. Já tinha estado fora em Barcelona anteriormente, mas é aí que tomo a decisão de ir a uma temporada bastante alargada para o Reino Unido. E é uma vez mais esta questão de... Eu não concebo um cientista que não se deixe desafiar pela exposição a coisas novas. E é a cultura que te traz isso. E quando falo em cultura, nem falo só de cultura de livros, cultura de teatro. Estou a falar da cultura da convivência com novas realidades, com novos povos, com a nossa própria cultura. E, portanto, tudo isso faz... parte integrante da evolução do processo científico. Nós não conseguiremos pensar coisas novas sem sermos expostos a esses desafios que a cultura nos impõe, essa forma diferente de pensar.
1: Porque tu de certa maneira, com este texto, eu lembro-me um bocadinho bem da crónica que tu escreveste, quase que intuía que o objetivo da ciência era defender a cultura. Não faria sentido ciência sem cultura.
2: Eu acho que tem que ser. Continuo a achar isso e tenho pena que às vezes isto não seja uma luta até mais aguerrida de toda a comunidade científica.
1: Então é esse o sentido da vida humana, tu que começas a ver isso logo nas células, essa procura por uma identidade, por conhecimento, é esse o nosso sentido de vida?
2: Eu acho que é. Não consigo imaginá-lo de outra forma.
1: Mesmo biologicamente?
2: Mesmo biologicamente.
1: Tipo, a célula acaba sempre por ter que explorar um novo território.
2: É o que a célula faz no seu dia-a-dia. Se a célula se quer manter viva, é isso que ela tem que fazer. Tem que se adaptar, tem que procurar o caminho onde... Até o próprio caminho que ela tem que ocupar no organismo, ela tem que procurar.
1: Então, eu vou insistir nisto. Quer dizer, a ciência também tem uma palavra a dizer sobre o sentido da vida. Sobre essa procura. Porque, segundo a lógica, parece que o único sentido da vida orgânica é prosperar. Não é? Prosperar o máximo possível na sua descendência e no tempo, e a humanidade, por exemplo, é sobreviver à morte, não é? Voltamos ao mesmo tema da morte, quer dizer, nem que seja pela obra, pelos feitos, pelos monumentos, pelas lápides. Tu acreditas que isto é tudo cíclico, ou que de facto haverá um fim nisto? Vamos prosperar até onde? Vamos ultrapassar a morte até onde? Haverá um fim?
2: Olha, prosperar a morte até onde?
1: Mais filosofia outra vez.
2: Mais filosofia, tu estás-me a levar aqui. Bom, se vamos prosperar até onde? Eu não sei se haverá um fim ou não. O que eu te posso dizer é que as próprias células, para garantir a sobrevivência, quando eu te falo, por exemplo, que estudo a morte, há mecanismos de morte que acontecem espontaneamente e há mecanismos de morte que são de forma programada. O que é que eu quero dizer com isto?
1: Suicídio celular.
2: Suicídio celular. É exatamente isso. Ou seja, o próprio organismo, um órgão, reconhece, por exemplo, as células que compõem esse órgão, reconhece, calma, para este órgão funcionar direito e manter-se direito, vai ter que haver aqui um suicídio de morte celular. Vou ter que me suicidar. Ou, por exemplo, quando uma célula se está a dividir e reconhece que, sem querer, na sua divisão, aconteceu uma mutação. Ou seja, aquela célula já não é bem igual à célula que lhe deu origem. Acontece, a célula tem mecanismos que lhe diz, espera, isto é perigoso, suicida-te.
1: Quase como um sacrifício.
2: Quase como um sacrifício para manter a integridade daquele corpo a funcionar. E, portanto, isto é, de facto, as pessoas não terão esta
1: noção. As células têm consciência.
2: Eu não sei se têm. Claro que não terão a consciência. Portanto, isto tudo acontece de uma forma de redes muito bem ligadas entre a célula. E isso é que é a beleza, que é tentar perceber como é que uma célula consegue identificar, espera, para garantir o sucesso do todo, é melhor eu deixar-me ir.
1: Porque há muito essa questão na ciência que é, a partir de que ponto é que um ser multicelular ganha consciência de si próprio? O que durante muito tempo nós achámos que apenas os homens tinham, até houve uma expressão que as religiões inventaram sobre isso que se chama alma, mas cada vez mais há provas de que há outros organismos muito mais simples do ponto de vista orgânico que têm consciência de si próprio, ou que demonstram, certo, em experiência que têm consciência de si próprio. Por isso é que eu te perguntava isso, tu sentes que uma célula tem consciência de uma função? Bom, se não é apenas uma coisa mecânica.
2: Bom, eu...
1: O que é que te diz a intuição? Olha, certo, voltando a isso, o que é que te,
2: olha,
1: diz a intuição?
2: Olha, eu gostaria, eu posso pô-la do ponto de vista bélico e dizer-te que gosto de pensar na célula com esta consciência. A verdade é que, do ponto de vista científico, eu sei que o que está a acontecer é mecânico, ou seja, há uma integração de uma série de redes que estão tão bem ligadas em que uma identifica... Uma molécula dentro da célula identifica, espera aqui um problema, esta molécula vai sinalizar à molécula seguinte, vai sinalizar à outra molécula a seguir, e isso resulta de um desfecho que neste caso será o suicídio da célula, digamos assim. E depois posso, no meu ponto de vista filosófico, pensar nisto como uma questão de consciência, que é o que eu faço. Gosto de imaginar a célula consciente daquilo que está a fazer. Ajuda-me, se quiseres, ajuda-me a criar este mundo artificial dentro da minha cabeça, da minha forma de pensar, para criar novas hipóteses.
1: Não sei se isso quer dizer que o cientista pode ter afetividade pela experiência? Por exemplo, faz-te impressão tu teres que matar uma colónia de células que tu estavas a perceber que não estava a funcionar num determinado objetivo?
2: Eu acho que um cientista tem obrigatoriamente que ter essa ligação de efetividade com as suas... A nossa ligação com a experiência...
1: Tu estás a experimentar com coisas vivas.
2: Estás a experimentar com coisas vivas e a nossa... Tu queres tanto ver aquilo a acontecer que a nossa ligação com as células... Às vezes nem é com as células que estás a pensar com a viva. A própria ligação com o conteúdo só das células é afetivo.
1: Dás-lhes nomes?
2: Olha, Não sei se deveria responder a essa pergunta, mas...
3: Não é muito científico,
2: não é muito científico.
1: Mas levaste-me a essa pergunta.
2: Mas é verdade que até com os meus próprios alunos que estou a treinar, que gosto de lhes dar alguns nomes, é verdade.
1: E que passam a ter essa importância. Rui, eu sei que isto é uma área que te interessa imenso e sei que tu tens aí de certeza uma pergunta muito complexa para fazer ao nosso Pedro.
3: É assim, já não será tão complexa quanto isso, porque a conversa acabou por levar exatamente nesse sentido, que era para o sentido da consciência. E era uma das coisas que me estava a intrigar, foi quando tu dizes que a origem da vida é um acaso, por um lado, portanto isso é a perspectiva darwiniana, que prevalece na ciência e no estudo da ciência hoje em dia, e a minha pergunta é exatamente nesse sentido de será possível uma célula, no seu universo de célula, já que foi assim que começou a vida, ter consciência, já que ela executa uma série de ações, podemos até dizer de decisões, de se defender, de se alimentar, de se movimentar, como falaste também, de morrer. Qual é que é o papel que a consciência a esse nível desempenha? Porque é um das perguntas que a ciência hoje em dia também faz, e é lógico que isso é filosófico e poderá ser considerado também espiritual, não é? De onde é que emerge essa consciência? Há quem a estude ao nível do cérebro e pergunta, emerge do cérebro? É anterior? A vida nasce da vida?
2: Sim, olha, de facto nós não temos uma resposta para isso. E a verdade é que a compreensão do cérebro é das áreas da investigação científica que se desenvolveu muito mais recentemente. Essas questões sobre a consciência, sobre como é que o cérebro funciona, é muito mais recente do que propriamente a biologia molecular ou a biologia da célula como um organismo unicelular. E portanto eu acho que teremos no futuro muitas surpresas sobre essa área, sobre o funcionamento do cérebro, sobre como é que as emoções surgem, e estaremos aqui, espero eu, para prestarmos atenção ao que os neurocientistas têm para nos contar, e acho que virão algumas surpresas certamente.
3: Porque há sempre esta ideia do acaso da origem da vida, e depois quando um investigador como tu começa a falar acerca da precisão do mecanismo,
2: certo,
3: como tudo funciona como um relógio, esta ordem que existe, é estranho uma ordem que existe simplesmente do acaso.
2: Eu percebo e de facto é uma ordem absolutamente fascinante. Fascinante. E para quem, como eu, que estuda muito vias de sinalização, ou seja, como é que um determinado sinal é propagado ao longo da célula e como é que a célula reconhece esse sinal e a partir desse sinal desempenha uma determinada função, eu morrerei a tentar fascinado com esta complexidade que há tanto ainda para descobrir e para conhecer, sem dúvida.
3: Porque nós somos seres multicelulares.
2: Certo.
3: Nós,
2: certo.
3: Os outros animais, as plantas, somos um conjunto de...
2: Certo? O que significa que não só há essa complexidade ao nível da célula singular, como depois toda essa integração ao nível de um organismo com tantos órgãos, com tanta complexidade. Toda essa ordem em conjunto.
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1: Vamos então à tua lista de maus exemplos. Eu pedi-te bons maus exemplos. E começaste logo por um fantasticamente conhecido, Bill Gates. Um mau exemplo de pessoa, dizes tu. Porquê?
2: É uma escolha polémica, bem não sei, mas de facto Bill Gates, nós podemos discutir inúmeras... Bill Gates, e aqui em concreto até estava a pensar na sua própria fundação, Melinda e Bill Gates Foundation, e podemos pensar em todas as coisas negativas que estão por trás desta fundação, quer seja a questão de podermos ter um senato para evitar pagamento de impostos, quer a sua influência sobre aquilo que é a saúde pública mundial, pouco escrutinada, mas que de facto existe. Mas de facto a minha percepção sobre a fundação é que poderia ter direcionado o seu mecenato em qualquer sentido, mas direcionou nos mais pobres, nos mais desfavorecidos e nos países em desenvolvimento. E a verdade é que muitos dos programas de saúde pública, como por exemplo a vacinação do pólio ou até mesmo a investigação em malária, muito disto existe graças à Fundação Melinda e Bill Gates Foundation.
1: Portanto, acaba por ser um...
2: Sem dúvida.
1: Um bom exemplo. Admirável Mundo Novo, de Aldous Huxley. Obrigado por me lembrares deste livro, que já não me lembrava há algum tempo que eu tinha lido. É um livro que tu dizes ser um mau exemplo, porquê esta coisa distópica que ele fala?
2: Olha, esse livro, eu devo dizer que eu tentei ler esse livro por volta, deveria ter 15 anos e desisti a meio, não estava a perceber nada do que o livro, eu não conseguia perceber. Voltei a pegar nesse livro em 2004, 2004, 2005, por aí. Eu lembro-me de ter adorado o livro e voltei a reler recentemente. E aquela distopia daquela sociedade distópica que ele apresenta, dos embriões que são selecionados, de uns que desempenham, daquela uniformização das próprias, dos próprios embriões, em que tens os alfa e que tens os y e que só desempenham aquela função, esse livro faz-me sempre fazer um paralelo com aquilo, com a sociedade atual. Aliás, eu questiono-me se seria sequer pensável que hoje em dia poderíamos de facto manipular os embriões com uma facilidade absolutamente brutal e que se calhar nos aproximamos tanto outra vez dessa ficção científica que reporta o livro. E portanto é um livro que eu gosto de ter sempre presente e às vezes de voltar a pegar e ler aquela frase, o que é que aquela sociedade toda uniforme, toda utópica,
1: lembrares disso quando estás a clonar uma
2: exatamente
1: pelo bem,
2: pelo bem,
1: e não
2: bem.
1: Pelo mal. Adults in the Room, um filme fantástico do realizador grego Costa Gravas, sobre aquele senhor fantástico Yanis Varoufakis, que é um mau exemplo. O filme, porquê?
2: Olha, a história do filme mostra bem um mau exemplo, mas que acho que é um bom exemplo por nos fazer recordar exatamente o quão nós precisamos de estar unidos, do quão nós, e agora que voltamos a atravessar uma nova crise, portanto eu revi esse filme há pouquíssimo tempo e fez-me pensar outra vez de que era importante relembrar aquele filme, para percebermos que nós vamos ter que estar todos unidos novamente para ultrapassar esta crise.
1: Coco Rosie, um músico, é um mau exemplo, neste caso não é um músico, são duas irmãs. Porquê é que é um mau exemplo?
2: Olha, eu tive a oportunidade de assistir a um concerto delas, um concerto intimista em Londres, e devo-te dizer que foi um êxtase completo, porque aquele momento no palco é um quebrar de todos os preconceitos que tu possas imaginar, desde a forma como elas se apresentam. Eu lembro-me de estar no concerto, por exemplo, elas estarem a dançar e vê-las com aqueles pelos, com os pelos debaixo dos braços, por exemplo, e pensar, eu estava hilariante, eu assim, fantástico. E estás a ver o trompetista, que é um japonês muito baixinho, que acharias eventualmente que nem sequer teria força para estar ali horas a tocar no trompete, e é essa pessoa que é o trompetista da banda. Portanto, toda aquela, eu, sempre que ouço as músicas e sempre que vejo até vídeos dos seus concertos, são constantemente um quebrar de preconceitos, e é por isso que os considero um mau exemplo.
1: Preconceitos, dizes que sentes ciúmes da Jennifer Doudna, a Prémio Nobel da Química, recentemente, porque faz edição de genomas, coisas parecidas ao que tu fazes, é por isso que sentes ciúmes?
2: Olha, coisas parecidas, aliás, eu só faço hoje em dia com facilidade pela Jennifer Doudna, pela sua investigação. Ela recebe o Prémio Nobel em conjunto com Emmanuel Carpentier, outra investigadora francesa, e na verdade não é por terem recebido o Prémio Nobel, mas é pela descoberta que elas fazem ser muito simples. Foram aprender com as bactérias como é que é um mecanismo que as bactérias usam para se defenderem dos vírus, e que veio revolucionar a biologia. Aliás, veio revolucionar a biomedicina e vai revolucionar completamente a forma como se cura doentes, a forma como podemos manipular embriões, e portanto é nesse sentido que eu sinto ciúmes. Gostaria muito de ter sido eu a ter encontrado aquele mecanismo nas bactérias.
1: Como pergunta extra, porque eu acho que fecha bem esta nossa reflexão, tu achas possível um dia um português que esteja a trabalhar em Portugal receber um prémio Nobel científico?
2: Eu vou acreditar que sim.
1: Pronto, é com este otimismo que eu te pergunto também se te sentes ofendido se te chamarmos agora um mau exemplo.
2: Não, não sinto.
1: Então obrigado, Pedro, por teres sido um excelente mau exemplo. Foi uma conversa fantástica, mas vamos ter que ficar por aqui. Mas lembrem-se, nem tudo o que nasce torto não se endireita de volta, nem os genes, pelos vistos. Somos o Pedro Saavedra e o Rui Miguel, e para a semana há mais maus exemplos. Para quem nos quiser seguir, enviar mensagens ou até sugerir convidados, estamos no Instagram dos Maus Exemplos. Obrigado por teres vindo, Pedro.
2: Obrigado eu pelo convite.
1: Bem-ajam por nos terem ouvido. Bem-ajam.
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uma grande música dos britânicos Jungle Jungle Cameos. É o avanço para um novo disco intitulado Dove Land, sai dia 6 de novembro, sucessor de Off Planet. E assim iniciamos mais uma hora, terceira parte da emissão 11-16, sexta-feira 24 de julho, som radar nos 97.8 Lisboa, no online para o mundo, em radarlisboa.fm. Sejam bem-vindos uma vez mais, daqui a pouco temos o nosso Em Repeat e também a Discopátria, esta semana dedicada ao novo disco de Cabrita, o EP Afterlife, que contempla algumas remisturas dos temas incluídos no álbum Umbra. 4 minutos depois das duas sai um clássico, o som dos Luna de Dean Wareham, para recordar este Love Dust na sequência Mark Eitzel. Bem-vindos.

0: música nova de Afonso Cabral, entrada recente aqui na lista de apostas dos 97.8 com este Dança Comigo na Ilusão. Abrir hora, música nova também dos britânicos Django Django com um grande tema Cameos. Avanço para Doveland, sai em outubro, aliás em novembro vem o novo disco dos Django Django. Pelo meio, tudo gente ilustre que assinou grandes discos na década de 90. Uma parte da elite do indie rock, os Luna de Dean Wareham com Love Dust, o Sr. Mark Heitzel dos American Music Club em The Last Ten Years e também os intemporais e históricos Red House Painters de Mark Ozelek. Por acaso acabaram por editar na 4AD através do contacto de Mark Heitzel. Tudo gente próxima. Por aqui recordamos Grace Cathedral Park. Estamos com 18 minutos depois das duas a seguir a música para ouvir em repeat. Se quiserem participar é só enviar um áudio a dizer qual a música que ouvem em repeat para o nosso número de WhatsApp 939001164. O em repeat do Elder.
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2: Albert Carvalho aqui, o que eu gosto mais de ouvir em repeat é From Can to Can't de Corey Taylor e Dave Grohl.

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pérola pop dos anos 60, este God Only Knows faz parte do seminal Pet Sounds, a obra maior de Brian Wilson, dos Beach Boys. Estamos com 28 minutos depois

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3: 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O encontro inclui conversa, partilha de recomendações e um quiz temático sobre um dos mais populares heróis da Marvel. O encontro está marcado para dia 25 de julho, às 17 horas, na FNAC Avenida Roma. A entrada é livre.
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A música nova de Ana Lua Caiano, com esta mensagem sobre a vida, esta reflexão, uma vida a menos, eu avanço para devagar que a vida é curta, novo disco de Ana Lua Caiano. Lá atrás, Josh Conway, Forget Him, também o regresso de Tricky com Because I Don't Know, participação de Mitch Sanders, faz parte do novo trabalho Different When It's Silent. Estamos a 12 minutos da hora certa, vamos até à Discopátria, esta semana o destaque vai para o novo trabalho de Cabrita, o EP Afterlife, que reúne algumas remisturas de temas incluídos no trabalho no álbum Umbra. 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

A música de Cabrita a ilustrar mais uma discopátria esta semana dedicada a Afterlife, EP que reúne algumas remisturas. Ouvimos este Dark Side e lá atrás Away. Discopátria de regresso à antena dos 97.8 às 19h15. Estamos praticamente a 7 minutos da hora certa e fechamos com mais música nova. O regresso dos norte-americanos Alabama Shakes, que este ano passaram pelo Festival Noza Life com um grande concerto no palco Heineken, no primeiro dia do festival. Vem um disco novo, chama-se I Must Be Dreaming, terceiro álbum do projeto de Brittany Howard, para ouvir este I Feel Hope Coming. A fechar, Noiser, outra grande atuação também no palco Heineken nesta edição do Festival Noza Live. Vamos ficar com um dia como tantos outros, a participação da Garota Não também neste belíssimo tema do trabalho 7305. Voltamos depois das 3 para mais uma hora com a Roleta Russa e Giradiscos e muita música também.

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Mais um avanço para Soft Control, novo disco dos African Wigs de Greg Dell e o regresso da banda de Cincinnati. Ouvimos este Jungle Road no arranque de mais uma hora, quarta e última parte da emissão 11, 16, sexta-feira, 24 de julho. Som Radar nos 97.8 Lisboa. Sejam bem-vindos. Daqui a pouco temos a nossa roleta russa, esta semana com a participação das irlandesas Florence Road e também porque é sexta-feira, para marcar, para assinalar a transição deste horário para o horário do Pedro Moreira Dias, o Giradiscos. Vamos ter mais um vinil a rodar por aqui, a vez do Pedro trazer o disco. Seguimos com o Som Nacional. Stone Dead regressaram este ano com o trabalho Milk e vamos ouvir precisamente a faixa título. Bem-vindos, boa tarde, bom fim de semana, boa sexta-feira.

lista radar para esta tarde de sexta-feira, 24 de julho, à boleia de música dos Wolf Parade, com a recordação para esta Guns The Day. Abrir hora, música nova dos African Wigs com Jungle Roo. Vem um disco novo para a banda de Greg Dull e chama-se Soft Control. Ouvimos também os Editors com o belíssimo tema Call It In e ainda Stone Dead em Milk. Estamos com 15 minutos depois das 3, mais música nova, o regresso dos canadianos Kiwi Junior com Photos of the Reenactment. Avanço para Blowing Up para ouvir nos próximos minutos aqui na Radar.

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regresso de Benjamin Clementine aos originais. Entrada recente também aqui na lista dos 97.8, aposta radar para este Pesamine. Lá atrás, o som do Skippy Jr. com Photos of the Reenactment. Vem um disco novo para o Skippy Jr. 24 minutos depois das 3, no caminho para a Roleta Russa, esta semana com a participação das irlandesas Florence Road, que atuaram este ano no festival Nós Alive. Temos também, porque é sexta-feira, Gera Discos, mais um vinil a rodar aqui no nosso prato. Seguimos com uma recordação para os EAAS de Karen Ho, regresso a Cool It Down, à boleia deste Blacktop, na sequência de War on Drugs e também R.E.M. com Bang & Blame.

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0: música dos Villagers com este You Lucky One. Lá atrás recordamos os R.E.M. no álbum Monster com o tema Bang and Blame e também a música dos The War on Drugs em Harmony's Dream, banda que passou este ano também pelo festival Nós Alive, grande atuação no palco Heineken. O regresso, no fundo, dos The War on Drugs ao passeio marítimo de Algés, já tinham atuado em 2022, se não estou em erro, no palco principal. Acho que foi isso. Foi isso, não foi, Pedro Moreira? Diz Pedro. Está a confirmar aqui. Olá, Pedro, boa tarde. Vamos à roleta russa e logo a seguir tens aí o teu disco, não é? O vinil para partilhar aqui connosco.
1: É um disco antiguinho que fui buscar. Tentei arranjar uma razão plausível para o trazer, mas não arranjei, André.
0: Não tens que trazer sempre um argumento lógico, contextualizar como tu costumas fazer. Sim, porque isso dá-me esse trabalho, pá.
1: Tentei, mas não encontrei. Hoje é dia dos primos e na verdade os vinis que me ligam aos meus primos eu já os trouxe, que é o Vanilla Ice. E é uma banda sonora, vá. Um comic relief em relação ao Star Trek, com um vinil pequenino que eu também já tinha trazido e, portanto, não encontrei, não, acho que já não o tenho ou já.
0: Hoje é dia dos primos. Todos os dias é um dia de qualquer coisa,
1: portanto,
0: não é?
1: Okay, hoje é dia dos primos e estava para trazer, se tivesse, um vinil da AC/DC, porque foi um dos primeiros discos que rodámos nos giradiscos da minha tia.
0: Uau!
1: Um concerto ao vivo, já não me lembro onde, e sei que era um disco altamente recorrente lá por casa. Não tenho MC Hammer, e que era também outra das coisas. Depois os Nirvana já os trouxe. Eram assim, são as primeiras recordações que eu tenho com discos com os meus primos, são essas. E portanto não me trouxe isso.
0: Na realidade, essa é a parte mais gira até da música, é quando estamos a partilhar a música e não propriamente só a falar da banda e de informação à volta da banda, mas sim aquilo que essa música nos faz lembrar. Acho que isso até tem mais, acaba por ter um bocadinho mais interesse na minha opinião. Mas pronto, são opiniões. Olha, vamos já à roleta russa, vamos ouvir mais uma resposta das Florence Road, com quem tu falaste no festival Nós Alive, sempre bem dispostas, não é? Dá para perceber isso na
1: são
0: na roleta.
1: Super bem dispostas. Elas também estão agora num percurso que está a ser, acho que, estratosférico, porque estão a tocar as primeiras partes de Last in a Party, do Wolf Alice e de outras quantas bandas. E está-lhes a correr muito bem. Já gravaram em Los Angeles o primeiro EP, o Spring Forward, e agora estão, segundo elas, quando falei com elas, estavam a preparar o primeiro longa duração, que já estava muito bem encaminhado. Não sabiam se conseguiam editar ainda neste ano ou se seria no início do próximo, mas acho que vai ser um disco muito interessante, de uma banda também muito interessante, que chega ao Alive um bocadinho também pelo management dos Wolf Alice, nesse sentido. E fãs de Zara Larsson, que tinha tocado no dia anterior. Aliás, elas escolheram uma música de Zara Larsson para a roleta russa, mas elas não tinham tido a oportunidade de as ver, porque tinham atuado no dia anterior e, portanto, estavam naquele dia. Mas super simpáticas, e acho que é uma banda que devemos manter-nos atentos em relação ao seu próximo trabalho.
0: É isso mesmo. Vamos a mais uma roleta russa e logo a seguir temos o vinil a rodar por aqui.
2: 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E a pergunta do dia é: de que canção sabe a letra de cor e é capaz de declamar neste preciso instante?
0: Florence Road.
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0: Florence Rhoads, a responder a mais uma pergunta da Roleta Russa, neste caso a última desta semana, música cuja letra sabem de cor, os Wallflowers com Lipstick on the Glass, foi a resposta por parte das Florence Rhoads, que precisamente estão a fazer tour com Wallflowers e, portanto, é mais do que normal que saibam estas músicas de cor e salteado. Vamos então ao Quando o Giradiscos Toca. Ora, muito bem, André Gonçalves, hoje não consegui, como dizia ainda há pouco, arranjar um motivo mais do que estratificado e todo o xananã para trazer este disco, mas trago este disco por uma outra razão. Para mim, sempre que é tempo de férias e tempo de pensar quando é que era, quando era miúdo, ia para as férias grandes, passar para o Algarve com os pais e os meus pais a discutir o tempo todo, lembro-me sempre que um dos momentos mais fixes era quando íamos a algum centro comercial e eu tinha o bónus de comprar uma coisita. Havia uma altura em que eu tinha o bónus de comprar um CD. Okay. E lembro-me que no Algarve comprei um duplo disco, acho que era da celebração dos 25 anos, não quero estar enganado nessa altura, do Tubular Bells, do Mike Oldfield.
1: Uau! Encontraste isso no Algarve?
0: Encontrei isso no Algarve, curiosamente. Edição especial, acho que era os 25 anos. Eu acho que ainda, aliás, ainda tenho esse disco em casa, mas não quero estar enganado, mas eu acho que era dos 25 anos. E a minha mãe olhou para aquele disco assim: como é que tu gostas disto? Mas ela conhecia Michael Oldfield, de facto.
1: Sim, sim.
0: E eu assim: pá, porque acho que isto é incrível, porque isto é só tipo.
1: Era um disco
0: arpégios, harmonias.
1: Era conceptual.
0: Era um disco onde tu aprendias música, não é? Eu acho que isso era extremamente interessante para mim naquela altura. E comprei esse disco. E então lembrei-me, por causa disso, de trazer um disco que eu tenho lá em vinil, que abarbatei naquelas coisas de: ah, tenho aqui uns discos que queres levar para casa, e eu abarbatei-me esses discos. Uhum. Então trouxe o Crisis do Mike Oldfield.
1: Já sei, é o mais pop, não é? Como o tipo Bells, mas tem umas músicas engraçadas.
0: Tem, sim, senhora. E eu acho que é bastante importante na carreira do Mike Oldfield. Por uma razão, por boas e más razões. É um disco que é de 83, portanto está agora a fazer 43 anos desde que foi editado. Uhum. Foi um disco na altura em que o Mike Oldfield estava numa crise de identidade e daquilo que havia de fazer, depois dos dois discos anteriores, mais uma vez pela editora, pela Virgin Records, não terem tido o sucesso comercial que a editora e que o próprio gostava que tivessem tido, e ele entra ali um bocadinho numa espiral do que é que vai fazer no próximo trabalho e aquilo em que se devia propor, e ele acaba por falar em algumas entrevistas que até mesmo por isso a própria Virgin Records e o Richard, o dono da Virgin Records, era o seu próprio manager também, acabou por o empurrar um bocadinho para debaixo do tapete, porque na altura o que é que estava a acontecer? O movimento punk estava em ebulição e a Virgin começou a apostar muito, muito, muito nas bandas de punk e largar o prog, não é? Neste caso, a ligação com o rock progressivo, com o rock orquestral e etc. E então ele andava assim um bocado a bater com a cabeça nas paredes. E depois acabou por fazer uma coisa que eu nem sequer sabia que existia, uma exegesis. O que é uma exegesis? É uma forma alternativa de terapia que se fundamenta no renascimento do ser.
1: Foi. Nunca tinha ouvido falar.
0: Então, também não faço a mínima ideia do que é isto, mas...
1: Mas nos anos 80, portanto, já...
0: Nos anos 80, provavelmente, era uma trip de LSD, num retiro,
1: eventualmente.
0: E renasceu.
1: Sim,
0: diria eu. Pronto. A partir daí, ele embarca em fazer dois discos praticamente de rajada, que também passaram muito ao lado, fez uma tour extensíssima, também de promoção aos mesmos, mas daí, depois desse disco, é que depois dessas tours e desses trabalhos, é que acaba por surgir este Crisis, que é um bocadinho também a forma como ele lidou com a sua própria crise de identidade e com a sua própria crise sónica. É um trabalho que é bastante diferente de todos os outros, apesar de depois enverdar mais por este caminho nos dois seguintes, porque é um disco que tem as duas partes daquilo que conhecemos de Mike Oldfield, a parte instrumental, e tem três temas orquestrais e instrumentais com cerca de 25 minutos, e depois é um disco que finalmente embarca pelas canções, e é um disco que tem canções com várias participações, e ele acaba por dizer que, como a sua formação é folk, ele sempre soube escrever canções, mas nunca quis escrever canções, mas desta feita, até para tentar ganhar um novo elan na própria editora e na sua carreira, acabou por fazer. Ora bem, a verdade é que acaba por ter alguns dos hitos mais reconhecidos de Michael Oldfield. Obviamente que o Moonlight Shadow é a cara chapada daquilo que é esta vida de Michael Oldfield, especialmente neste disco. O tema, na altura, era para ser cantado pela Hazel O'Connor, que até escreveu a primeira letra daquilo que seria este Moonlight Shadow, que não ficou. Ele não gostou do resultado, não gostou da letra. Então decidiu fazer a letra com a vocalista que o acompanhava em tour, que era a Maggie Riley. Segundo o próprio, numa entrevista, diz que se sentaram os dois numa bela noite a beber um belo vinho, um Chateau Latour, e andaram a bater bolas e a escrever uma letra, e no dia seguinte acabaram por gravar. A Maggie Riley queria fazer uma versão muito mais soul daquilo que é o tema, o Moonlight Shadow, que conhecemos hoje, e ele disse-lhe: mas eu quero que tu cantes isto sempre a sussurrar, como se estivesse a sussurrar ao ouvido de outra pessoa. E depois o tema ganhou um elan enorme. Foi um disco que, não só por isso, mas particularmente por esse single, o catapultou para ser número 1 em muitos países europeus. Foi número 4 no Reino Unido, nesse mesmo ano de 83. E é um disco que, apesar de tudo, tem aqui outras colaborações interessantes. A Maggie Riley acaba por participar nesse tema no Moonlight Shadow e também no Foreign Affair. E depois o John Anderson, que é o vocalista dos Yes, que na altura já não estava com os Yes e tinha tido um grande trabalho também com Vangelis, nomeadamente por causa do Chariots of Fire. Participa no tema High Places, desse mesmo disco, e também há a participação do Roger Chapman, que era dos Family. Curiosamente, uma das bandas para a qual o Michael Oldfield tinha feito uma audição quando o Kevin Ayers saiu na altura. E portanto é um disco que tem essas pequenas histórias, estas ligações entre músicos e da estrutura. O que faria com que este disco tivesse um enorme sucesso, que voltasse a estar como um dos cartões de visita da Virgin Records. Ele diz que as pessoas voltaram-lhe a falar na editora, porque já não lhe diziam nem sequer bom dia nem boa noite quando lá passavam.
1: Quando começaram a ver ali os dólares e os dólares a caírem na conta, pois claro.
0: E ele voltou a ser importante para a editora. Curiosamente, ele depois faz dois discos que diz que hoje se arrepende amargamente de os ter feito, só de canções, o Discovery e o Islands, logo a seguir, que diz que são discos que não fazem jus àquilo que ele considera música, mas depois faz uma epopeia sónica que eu acho que é inacreditável, que é um dos melhores momentos talvez da carreira do Michael Oldfield, que é o Then Come Amarok, em 1990, que é tipo assim um rock orquestral sinfónico e incrível, que é muito interessante. Pois bem, é claro que eu vou tocar o Moonlight Shadow, porque acho que as pessoas se calhar nem têm muita noção de onde é que o Moonlight Shadow vai.
1: Isto teve airplay e continua a ter muito airplay. Deve ser das músicas com mais airplay de Mike Oldfield. Claro que para os fãs mais puristas de Mike Oldfield, isto é sempre uma heresia, não é?
0: Sim. Ah, uma canção pop feita pelo Mike Oldfield.
1: Mas isso também pouco importa.
0: Mas
1: importa.
0: As guitarras que vão encontrar neste tema são claramente Mike Oldfield. E a produção também.
1: E está muito bem cantado. Maggie Riley tem uma voz.
0: Maggie Riley tem uma grande
1: incrível.
0: Voz. Portanto, isto é um clássico. Portanto, é mesmo um clássico, quase que estamos aqui no borderline de M80. Mas. mas nos diga disto, vale tudo.
1: Vale tudo.
0: Portanto, vamos ouvir Moonlight Shadow, Mike Oldfield, com a voz de Maggie Riley.

0: Portanto, foi precisamente este tema de Mike Oldfield que acabámos por trazer para aqui, o Moonlight Shadow, com a voz de Maggie Reilly, para este Crisis de Mike Oldfield, no Quando o Giradiscos toca. E curiosamente este disco tem outra particularidade, quer dizer, tem mais três particularidades que gostaria de destacar antes de fecharmos. Um é o facto de ter aqui um assistente de produção que depois tornou um grande produtor, que é o, não quero me estar a enganar no nome, o Simon Phillips, que trabalha depois nas baterias e que depois torna-se também um grande produtor. E depois há aqui também um assistente de produção que eu já não me recordo onde é que está o nome dele, que depois teve assim também um grande elan, mas não me recordo onde é que o tinha visto. Mas seja como for, fica a dica. E depois fica também a questão de, há aqui isto só quando se mexe em capas de discos é que se vê, mas há aqui um Thanks to Pedro of the Thousand Buttons.
1: Eu li isso, que eu
0: não consegui descobrir quem é que é o Pedro of the Thousand
1: Tens
0: Buttons.
1: Tens de fazer uma pesquisa e trazes essa informação no próximo Giradiscos.
0: Mas gostava muito de saber, porque achei isso muito peculiar. A última é que eu não sei se é o único tema ou disco em que tal acontece, mas neste ouvimos a voz de Mike Oldfield, que é uma coisa que é... Que é no Crisis, que é o primeiro tema, e o tema título, e que abre o primeiro lado do disco, onde ele diz The Watcher and the Tower, waiting hour by hour. É a única coisa que ele diz e canta. E porque ele nunca quis utilizar a sua voz em nada.
1: Foi uma boa recordação, Pedro Moreira diz. E melhor ainda é voltar aos Giradiscos, mas a dois, pá, porque
0: sim,
1: sozinho
0: sim.
1: É assim um momento muito solitário.
0: É muito mais divertido, não é?
1: Claro, perde-se um bocadinho aquela piada de interação e de estarmos aqui a trocar também algumas ideias, que essa também é a piada deste momento de rádio, que é, no fundo, conversa, não é?
0: E para a semana traz um disco de cães?
1: Quem eu?
0: Tenho a ver com cães?
1: Não sei, vamos ver. Olha, por acaso tenho agora, tenho andado a ver lá o vinil mais antigo, e também tenho lá umas preciosidades assim destes anos, dos anos 80. Vou ver se trago alguma coisa assim que me faça lembrar também um momento, porque eu acho que é isso. A partilha dos discos tem mais piada quando associada a esse disco está um momento engraçado da nossa vida, qualquer coisa que nos tenha marcado e que fique sempre associada a essa música. Vamos ver,
0: sim senhora. Vamos começar a emissora nacional, hoje um bocadinho mais tarde, mas sem problema nenhum. 4:08, temos singles novos de Tipo ou de Rita Nofre ou Nicky Moss para ficar a conhecer. Vamos a isso. 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

0: As duas novas canções de tipo Homem das Notícias e também Já Perdeu. Já Perdeu a contar com a colaboração também de Afonso Cabral, Homem das Notícias já numa onda mais folk e surf rock, e também com os arranjos de ambos os temas assinados por Tomás Marques. É claro que neste ano já tivemos o EP Licença de tipo, agora estas duas canções são para o próximo longa duração, têm lançamento previsto para novembro deste mesmo ano de 2026. Assim ficamos a conhecer estas duas novas canções que, em termos temporais da sua escrita e composição, foram praticamente ao mesmo tempo, mas que têm sonoridades diferentes naquilo que cruza, sempre com alguns elementos que cruzam as duas. Tipo, com o novo disco para o final deste ano. Agora, Nicky Moss com Summer Feeling, para ouvir já a seguir, é também nova música para conhecermos na Emissora Nacional de hoje.
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É o segundo single para o novo disco de Nicki Moss, chama-se Summer Feeling, originalmente escrita e editada por Jonathan Richman, aqui reimaginada por Nicki Moss, aqui com a intimidade acústica e depois despojada do original, a dar lugar aqui a uma versão densa, intensa e super distorcida. É um dos temas que também evoca, na verdade, aquilo que é uma das temáticas centrais do novo disco, que é o fim dos ciclos, a memória e a passagem do tempo. Nicki Moss é, claro, alter ego de Miguel Villena. 4:22, seguimos agora com Lican, Perfil do Ocidente, tema que já deu conta nesta semana e que rodamos também hoje na emissora nacional.

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Rita Onofre com este Quem Diria. É um dos temas para Bruta, que agora também tem direito a videoclipe e a rolar nesta emissora nacional de sexta-feira. Também com a apresentação de Mau Uivo, é o projeto do contrabaixista clássico de jazz Miguel Menezes, que agora se aventura no seu trabalho a solo enquanto Mau Uivo e apresenta este seu primeiro single. Chama-se Casa Branca e é para começarmos a ficar a conhecê-lo enquanto Mau Uivo na emissora nacional desta sexta-feira, e assim também chegamos ao fim desta edição.

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0: Os Black Keys com No Rain, No Flowers, faixa título do trabalho de 2025. Um pouco mais atrás tivemos Elephant Stone com Fascists, Kill Your Rock and Roll. É um dos temas para Asha. Regresso dos Elephant Stone. Também um pouco mais atrás, os Interpol com PDA, Public Display of Affection, e ainda Jack White com Dollar Bill, um dos temas que faz parte do novo trabalho de Jack White. Freeze Charlotte, e que também já foi destaque, é claro, no Observatório Radar. Faltam 7 minutos para as 5 da tarde. Fechamos praticamente esta hora com o destaque de Esteves Sem Metafísica no Nós Alive 2026. Ela tocou no palco Coreto naquele que foi o primeiro dia, concerto que também transmitimos por aqui nos 97.8 e que recuperamos esta semana para o palco Radar. Fechamos com este último capítulo. Depois, obviamente, há também compacto para ouvir madrugada de domingo para segunda-feira. Feira, meia-noite, uma da manhã.
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0: Agora para a última, eu acho que toda a gente conhece esta. Não.
1: Claro que conhecem.
0: Bem, mas quem conhece pode levantar os decibéis.

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Início da hora das 5 na Radar com Charlotte Day Wilson neste Selfish. Antes os Texanos Spoon com I Turn My Camera On. E a iniciar agora os Editors com o novo trabalho Surface Echo and Sound, com o segundo single que já rodamos por aqui nos 97.8, chama-se The Rush. 5 e 11, seguimos agora com o EP da dupla luso-britânica Soma Please, o EP chamado Ballet, trabalho de estreia, do qual retiramos este Pockets on My Sleeves.

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Os Morphine com esta Cure for Pain, 5:26. Daqui a pouco temos o Em Repitores com a escolha do Elder. Até lá, outro clássico, neste caso dos Can. I Want More.

Elder Carvalho escolher Dave Grohl com Corey Taylor neste tema que rodamos hoje no Em Repeat, Can't to Can. Can to Can't, assim é que está certo. Tema então escolhido por Elder Carvalho para ouvirmos hoje em Repeat. Já sabem, podem também enviar a vossa sugestão ou mesmo exigência para o 93-911-64. 93-911-64. Basta mandarem-nos uma mensagem através desse número de WhatsApp para esse mesmo número, dizendo através de um áudio quem são e que música não vos sai da cabeça. 5:37. Seguimos com as guitarras ao alto com os Wanda em Dungeon Dropper, também está a single com White Fence e os Toy.

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do Cabo do Mundo. Este tributo migrante ao trabalho de Fausto Bordal Dias, com aqui Soldados de Baco. Pouco mais atrás, Capitão Fausto com a Amanhã Tô Melhor. Reta final desta hora de 5 até às 6, quando faltam 7 minutos para as 6. Dan Lyons and the Tenants com esta Lover's Retreat. Até ao final da hora, Frank Moody, Waiting for the Punchline, Swallow Trip. Na próxima hora, ao Observatório Radar, fechamos o destaque ao novo disco dos Yard Acts.

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Os Swear com Emotionally Unavailable, tema que sai agora na edição deluxe de Antidepressants, trabalho que editaram no ano passado. Assim começamos esta hora das 6, onde vamos até ao novo disco dos Yardekt, You're Gonna Need a Little Music, para fecharmos o destaque no Observatório Radar desta semana. Para já, nova canção dos Queens of the Stone Age, chama-se Easy Street, é o primeiro single desde o disco editado em 2023, In Times New Roman, e rola assim.

Redeemer, um dos temas dos Yard Act para You're Gonna Need a Little Music. Disco que vai a quase todas as latitudes, do soul ao groove, ao funk e também ao hard rock e quase que ao heavy metal, se assim quiserem. Aqui com destaque para este Redeemer, nesse mesmo capítulo. Este You're Gonna Need a Little Music, quase como uma tábua de salvação para nós mesmos, e é o primeiro disco dos Yard Act completamente composto do princípio ao fim, com os três elementos da banda juntos em estúdio em Leeds e a conseguirem compor um disco sem andarem nas correrias das tours. Ficamos precisamente com o tema título para fecharmos o destaque desta semana do Observatório Radar.

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The Gin Genie de David Bowie. Antes de uma altura é preciso que eu diminua. E também Mark DeMarco com Rockaway. Um pouco mais à frente ao Evangelho com Rumia. A sugerir-nos um passeio. Para já vamos até ao álbum de família, disco de PZ, com a colaboração entre o próprio e Margarida Campelo, neste Ponte a Milhas.

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Destroyer com Hydro Planning Off the Edge of the World, até ao Evangelho com Rumia. Márcia com este Tempestade. Faltam 15 minutos para as 7.

0: manual de ócio para combater o tédio.
1: Tem a palavra Rúmia.
2: Olá, sou a Rúmia. Para uma escapadinha de fim de semana, quero recomendar-vos ir a Chaves, no norte, onde podem desfrutar das suas termas.

Rumia com Shift in the Air para Old Enough to Save Myself. E ela também a sugerir-nos um passeio no Evangelho que agora termina. Faltam 8 minutos para as 7, até às 7, Outcast com Roses e também Soul to Soul and Back to Life.

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Os Midnight Generation, que recentemente passaram por Portugal pelo NASA Live 2026, concerto que transmitimos também por aqui, aqui com o tema Runaways, que lançaram também há acessivelmente 3 semanas, mais coisa menos coisa. Começamos assim a hora das 7 na Radar com Disco Pátria, com o EP Afterlife de Cabrita, para ouvir mais à frente também a Roleta Russa com a última resposta das Florence Road. Para já, Abacaxi com este Endless, depois a nova canção de Castilho, Tripé, para ouvir no início desta hora. 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

Castilho, a caminho de novo de longa duração com o tema Tripé, rodar aqui nos 97.8. Daqui a pouco, Disco Pátria, como dizia o EP Afterlife de Cabrita, para ouvir com mais uma canção, mais um tema. Até lá, os Saxophones com este If You're on the Water. Que bem estão, provavelmente.

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5: 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A entrada é livre.
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Chet Faker com esta 1000 Ways, ele que esgotou também o Cool Jazz neste ano e também foi a última atuação do festival. Antes, Disco Pátrio como prometido, Cabrita com a versão retrabalhada de Scurofichado para Hora de Quebra, tema que incluiu, é claro, no trabalho Afterlife, o EP de Cabrita lançado neste ano de 2026. Seguimos agora com um disco que também vai ser lançado neste ano, está a caminho, o novo The Jungle, chama-se Sunshine. Este The Wave é um dos temas que por lá encontramos e que também vamos poder ver e ouvir ao vivo no concerto Radar, dia 24 de outubro, na Mel Arena, de apresentação precisamente deste novo disco dos Jungle. Na sequência, Garbage com Milk na remostura dos Massive Attack.

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Rapaz Ego com este filho, de um filho, é um dos temas para fazer as pazes, o segundo disco enquanto Rapaz Ego. Estamos a caminho da roleta russa com a última resposta das Florence Road. Até lá, Andy Schoff com este Spanish on the Beach.

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Florence Rose a responderem com Wolf Alice, Lipstick on the Glass. É um dos temas de Wolf Alice que com certeza ouvem muitas vezes, até porque andam a fazer a primeira parte dos próprios Wolf Alice e as Florence Rose, que passaram recentemente também em Portugal, no mesmo festival onde tocou os Wolf Alice, isto é, no Nós Alive. Elas tocaram no palco Heineken, enquanto que os Wolf Alice tocaram na altura no palco Nós. Florence Rose, que vieram apresentar o mais recente trabalho, o EP Spring Forward, é com ele que ficamos através do tema Miss. As Florence Rose, até praticamente às 8 da noite, juntamente com o tema de Slow Dive Alive, e depois das 8 há Tomás Anori a trazer-nos a sua pastilha elástica, música para mascar e para entrar da melhor forma no fim de semana. Eu regresso na próxima segunda-feira. Tchau, tchau, um abraço, bom descanso e também bom fim de semana divertido com Praia KB também.

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0: São 4:30.
1: São 4:30.
0: São 4:30.
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1: Albert Carvalho aqui, o que eu gosto mais de ouvir em repeat é From Can to Can't, de Corey Taylor e Dave Grohl.

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